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2: Delta FM, temperatura 15 graus.
5: Meia-noite e 20.
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0: meia-noite 32.
1: Delta FM, temperatura 15 graus.
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4: Meia-noite e 48.
5: Delta FM, temperatura 15 graus.
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0: 1:05.
1: Delta FM, temperatura 15 graus.
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Existe uma teoria que se chama 90-10, onde uma pessoa tem 90% daquilo que você procura em alguém, só que você foca naqueles 10% que falta. Aí você sai pra rua, se aventura, e realmente você encontra aqueles 10%, mas não se deu conta que perdeu os 90%.

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0: faltando um minuto para as duas.
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0: Muito bom dia, 6:10. Estamos começando o Delta Rural, edição desta quinta-feira. Hoje, 20 de agosto de 2026, com temperatura neste momento 14 graus na Rainha da Fronteira. Nosso abraço, nosso bom dia, a turma aí ligada conosco, né, acompanhando o Delta Rural nesta manhã de quinta-feira. Com chuva, né, em Bagé. E aqui o nosso bom dia aos madrugadores. Grande abraço aos madrugadores, já recebendo inúmeras mensagens nesta manhã. 20 de agosto de 2026, com chuva, senhoras e senhores, e inclusive destacando que hoje quinta-feira, nós teremos a seguinte condição, né? Registrando aqui para os nossos ouvintes a previsão do tempo, muito embora já informando a temperatura, hoje é a seguinte condição. Só encontrando aqui as informações do tempo, a temperatura máxima poderá chegar aos 17, nós teremos chuva forte pela manhã e aberturas de sol à tarde, com pancadas de chuva. E noite chuvosa, assim será quinta-feira. Vale também salientar que nós estamos na fase da lua crescente. Amanhã é sexta-feira, amanhã é dia 21, amanhã a temperatura mínima ficará em torno ali dos 7 graus, a mínima, a máxima poderá chegar aos 12. Amanhã, sexta-feira, com sol, com muitas nuvens durante o dia, períodos de céu nublado, e noite com poucas nuvens. Assim será a sexta-feira, dia 21. Para o final de semana, registrando sábado e domingo, com queda na temperatura, turma, frio, fará frio, teremos aí, né, condição abrupta na temperatura. Então, a mínima no sábado de 3 graus, a máxima podendo chegar aos 11. Sol com aumento de nuvens à tarde e muitas nuvens à noite, mas não chove. E para o domingo 23, com temperatura mínima de 2 e a máxima podendo chegar aos 12 graus. Portanto, aqui estão as informações do tempo, registrando, senhoras e senhores, também, né, chance de chuva para esta quinta-feira. No momento, com chuva na Rainha da Fronteira. Para hoje e amanhã, falando de instabilidade. Bom dia, madrugadores! Muito bom dia aos colegas Carlos Silva e Luiz Sivaldo pela Rádio Difusora. Também registrando já as manifestações dos ouvintes, tratando aí da questão da energia elétrica, tem muitas localidades ainda, né, aguardando pelo atendimento da Equatorial. Também ontem registramos aí a questão ali da localidade da Estrada da Serrilhada, né, foram, até inclusive foi feito um trabalho de substituição de postes naquela localidade, pelo menos a informação que chegou até nós, pelo menos a informação que eu recebi ontem, né? E, senhoras e senhores, agora eu já acabo de receber aqui lá na Estrada da Arvorezinha, também permanecem, continuam sem luz, né? Estrada da Arvorezinha sem energia elétrica, normalizou uma parte. Aqui no Piraizinho, naquela região ali da Santo Antônio, no Valdir Leite ali, com energia elétrica. Porém, tem a parte lá da região onde pega o Passo do Silveira, Passo do Acampamento, que as informações que eu tenho não tem acesso ali na... Porque a ponte é submersa e aí não tem como atravessar. Pelo menos essa é a informação, esta é a versão que eu tenho, senhoras e senhores. Por outro lado, na serrilhada ainda, eu não recebi a informação se já foi normalizada a energia elétrica. Ali naquela região também, falando da mesma rede da serrilhada, no corredor dos Brum, tem 3 postes caídos, mas tem a dificuldade de acesso, a estrada não oferece condições, e aqui muitas e muitas vezes falávamos, destacávamos e registrávamos a condição do corredor dos Brum. E agora, né, com esse monte de chuva, não tem, infelizmente não tem como acessar lá aquele corredor, não tem como chegar lá, como andar, como trafegar. Senhoras e senhores, falando do corredor dos Brum, aqui no corredor da Esperança, no corredor dos Brasil, como queiram ali, no acesso, senhoras e senhores, das imediações ali da Ponte do Viola, ok? Ali onde pega Dom Julião, inclusive nas imediações da Dom Julião, a informação que eu tenho, tem um poste caído. Então não tem como chegar via a estrada da Serrilhada, via ali o acesso pelo Viola. Ah, pela questão, pela seguinte, né? Informação, e aqui a condição. O Viola, né, enchente grandíssima. E então o acesso, a alternativa, né, para chegar ali nas imediações da Dom Julião, através do corredor da Chicaca. Este seria o acesso, esta seria a informação que eu tenho aqui como sugestão, ainda inclusive por parte dos produtores. Ali permanecem, continuam sem energia. Aquela rede alimenta ali o Bento Rengo, parte da Coxilha do Aedo, e também lá, corredor dos Tojos, né? Todo aquele pessoal lá sem energia elétrica desde domingo, sem energia elétrica, situação bem delicada. Por outro lado, nós temos aqui a Estrada da Arvorezinha, que também permanece, continua sem energia elétrica. Agora eu recebo a informação lá no Capão do... Corredor do Capão Alto, a participação da Dona Lúcia, né? Dona Lúcia Margarete Jardim Machado, informando: Silvinho, aqui no Capão Alto também estamos sem energia elétrica. Estiveram aqui, mas não foi resolvido o problema. Questão lá, quem esteve naquela localidade do Capão Alto, a Equatorial, mas não regularizaram, não normalizou, não, de certa forma, né, não retornou a energia elétrica lá para aquela localidade. Bom, na Ferraria, o Alex Melgarejo está informando: se eu vim por aqui com energia elétrica, já resolvido lá na Ferraria. Ok, Alex, bom dia, Silvinho. Aqui na Ferraria tivemos mais 40 milímetros. Estamos com energia elétrica. Val Castro, alô Val, bom dia, Silvinho. Pedindo para a Equatorial que no passo do acampamento estamos sem energia elétrica desde domingo. Eles foram lá ontem, olharam, segundo aqui o relato da Val, e nada fizeram. Te agradeço, Silvinho. Um grande abraço. Ok, mais um registro. Estrada do acampamento, estrada da Arvorezinha ali, que dá acesso aos passos do acampamento, passo do Silveira, corredor da Chicaca, picada do Alonso, né? Zé Pedro Azeredo Crespo, muito bom dia, turma de Pedras Altas. Fernando Duval, muito bom dia. Paulinho Alves, Pinheiro Machado, bom dia, turma de Pinheiro. João Gaspar, Instituto Desenvolve Pecuária, grande abraço. Também, daqui a pouquinho, estará conosco o Coronel Jomani. Alô, Coronel Jomani, nosso abraço, nosso bom dia. Jomani Cordeiro, ele é chefe da comunicação social da 3ª Brigada de Cavalaria Mecanizada. Vai falar sobre a temporada hípica. Também, registrando aqui, o José Osvaldo também falando sem energia elétrica. Sem energia elétrica ali no Passo do Acampamento. Ok. O Armando Azambuja, bom dia. Tudo bem, batendo água e sem poncho ninguém sai. Ontem tivemos 27 milímetros de chuva. Já ultrapassamos os 300 milímetros de chuva, é o que diz o Armando. Esta madrugada, até o momento, 15 milímetros. Total, De chuva até agora, 314 milímetros, segundo a informação do Armando Azambuja, o homem do tempo. Registrando, senhoras e senhores, né, em seus registros, ontem tivemos 27 milímetros de chuva e ele diz o seguinte: já ultrapassamos os 300 milímetros de chuva. Esta madrugada, até o momento, 15 milímetros. Total de chuva até agora, 314 milímetros. O Eduardinho, bom dia. Silvinho, mais 35 milímetros, batendo 176 milímetros até agora por aqui, desta semana. Ok. Um abraço, Dudu. Obrigado pela participação. Silvinho, bom dia. No baú veio a energia, veio a luz meia-noite e meia. E a uma da manhã caiu de novo. Mesma rede do Capão Alto. Matheus Pons de Oliveira. Alô, turma, mais uma vez. E aqui, ok. No baú veio a energia, foi restabelecida à meia-noite e meia. E a uma da manhã faltou, né? Estão sem energia, mesma rede do Capão Alto. Aqui a participação do Matheus Pons de Oliveira. Ok, Matheus? Então nós temos estrada da Arvorezinha sem energia elétrica. Estamos com, novamente com um problema lá no Capão Alto, sem energia elétrica. Estamos com um problema na estrada da Serrilhada também, né? Ali pegando aquela turma do Bento Rengo ali também, Coxilha do Aedo, sem energia elétrica. E aqui destacando inúmeras manifestações e registrando, senhoras e senhores, a questão aí da falta de energia nestas localidades. Lá no Quebraxinho já foi resolvida, ok. Bom dia, é o Pinheirão. Ô, Pinheirão, grande abraço. Pinheirão, ligado conosco, Iomerê. Bom dia. Bom dia. Olha, do Veranico a temperatura negativa. Frio retorna com força ao Rio Grande do Sul após passagem de ciclone. Já na manhã de sábado, dia 22, há risco de geada na campanha, na zona sul, na serra e em partes do norte. A condição pode se estender até domingo, dia 23, segundo a Climatempo. A gente ainda está no inverno, então é muito comum a passagem destas frentes frias e o avanço de massas de ar polar, explica o meteorologista da Climatempo, Vitor Takau. Também registramos, senhoras e senhores, né, aqui trazendo mais informações, que há chances de formação de geada para este final de semana. Olha, ainda também destacando, no sábado, dia 22, e no domingo, 23, o risco de geada se espalha pela campanha, zona sul, serra e norte. Um dos pontos de maior destaque deve ser a região entre Erval, Pedras Altas e Pinheiro Machado, onde as mínimas podem chegar a temperatura marca negativa, 1 grau negativo. Senhoras e senhores, muito frio está chegando por aí, ok? Para cessar esta chuva, né? Para dar uma trégua. 6h24, 6h24, 6h24. Aqui recebendo manifestações, as participações dos nossos ouvintes, a turma do Capão Alto, a turma registrando, né, falta de energia elétrica, trazendo o seu apelo, a dona Lúcia Margarete Jardim Machado, há pouco comentava aqui para a gente, trazendo as informações, né, falando diretamente do Capão Alto. Dona Lúcia Margarete, me ouve nesta manhã de quinta-feira, bom dia.
1: Sim, bom dia, sim, bom dia a ti, a todos os teus ouvintes. Eu sou a dona do Capão Alto, BR-153, quilômetros de extensão.
0: Dona Lúcia, estamos com uma certa dificuldade no sinal, na conexão. Está oscilando a sua transmissão. Estamos tendo um pouquinho de dificuldade para ouvi-la. Pois é, caiu a ligação. A dona Lúcia está falando diretamente ali do Capão Alto, relatando a situação, a falta de energia elétrica. Vamos tentar mais uma vez aqui a conexão. Me ouve, dona Lúcia?
1: Sim, tá. Te ouvindo.
0: O nome da localidade, por favor, é Capão Alto, é isso?
1: É, Corredor do Capão Alto.
0: Tá, o seu nome, por gentileza?
1: Lúcia Margarete Jardim Machado.
0: Ok, por favor.
1: Não, Silvinho, nós estamos há 3 a 4 dias, toda a localidade sem luz, vários moradores, tem vacina no gelo, né?
0: Sim.
1: Que seria para ter gelo, não tem mais, tá? O freezer está descongelado, então nós aqui da zona rural, a gente sofre com essas faltas de luz, porque vai muita coisa fora, muita coisa fora. Tá? São coisas que a gente precisa de conservar no gelo, vacina, enfim, e não tem, não, assim, eles não têm nem previsão de vir.
0: A própria alimentação, né, dona Lúcia? A carne, com certeza, já deve de ter dado problema, né?
1: Uhum. Ah, já foi, o freezer descongelou e aí começa a cheirar a carne, ainda bem que eu tenho bastante cachorro e, infelizmente, né, tem que dar para os animais, né? Não tem o que fazer. Estraga tudo. Alimentação, geladeira, as portas estão abertas, freezer, não tem o que fazer. Tá? Inclusive, Silvinho, nós há mais de um ano, nós já pedimos, assim, ó, só falta implorar, para que eles venham fazer a troca de um poste aqui, né, bem em frente à minha casa, diagonal. Tá. Na minha casa, mas é dentro do meu campo.
0: Tá.
1: Esse poste, há muitos anos, já nos deu problema. E agora, ele continuou a nos dar problema. Por quê? Eles vieram aqui há um ano atrás, 2 anos quase, e simplesmente o poste havia quebrado, né? Mas aí eles simplesmente enterraram o mesmo poste. Daí ele ficou mais baixo, a rede ficou mais baixa do que os outros postes, né?
0: Tá.
1: E agora, esse fio que ficaria no isolador ali, que teria que ser preso ali,
0: escapou.
1: No isolador, escapou. Dá problema esse poste, já deu problema esse poste e continua a dar. E poderá dar um prejuízo bem grave. Bem grave, porque aqui aqui na frente aqui do meu campo é a lavoura do seu Antônio Pelvezan.
0: Certo.
1: E com a função de maquinário e coisa, se encosta na alta tensão, é perigoso. Maquinário é grande.
0: Claro.
1: Então, tem grande risco de morte. Eu não estou alarmando nada, é óbvio, né, para quem, sim, ó, quem já viu os maquinários aqui,
0: grande porte,
1: de grande porte, aqui na frente, eles praticamente, olha, quase encostam nos fios, e se ele estiver fora do isolador e continuar com aquele poste daquele tamanho, é inevitável, praticamente, um acidente fatal.
0: Uhum.
1: Então, e não é de hoje que nós fizemos esse apelo, o seu Antônio já pediu, eu várias vezes, cada que eu falo em falta de energia elétrica, eu falo nesse poste, mas eles ignoram. Agora, caso venha acontecer alguma tragédia aqui na frente, que eu nunca enxergue isso, que nunca aconteça, aí é tarde, porque vidas não têm preço, vidas não têm preço, né? O que Deus defenda, mas o maquinário, se incendiar, tudo bem, Mas tudo bem em termos, né?
0: Uhum.
1: Porque é uma total falta de responsabilidade por
0: Até porque
1: parte da
0: teve tempo, ou tem tempo para resolver, né? Para solucionar o problema, né?
1: Com certeza. E o mais dessa parte que é mais irresponsável por parte da Equatorial é que nós temos um desvio, eu posso dizer desvio, de um poste aqui na entrada do corredor que eles deixaram. E até hoje, esse tal poste, eu pergunto para vários que vêm aqui, ninguém sabe para que, que foi colocado aquele poste. Aí eles podem entrar com argumento de que este poste era para ser colocado aqui, é que não, né? Não foi aberto chamado, enfim. Não. É um desvio de um poste. Para que, que ia ser feito? Por que aquele poste está aqui na entrada do corredor aqui da minha casa? Não sei. Mas para esta finalidade aqui não foi.
0: Perfeitamente.
1: Porque eles fizeram um buraco e trouxeram até brita lá e colocaram lá no corredor e fizeram um buraco lá no corredor. Uma coisa assim, ó, totalmente um descaso. Totalmente um descaso.
0: Dona Lúcia Margarete, hoje o problema da falta de energia elétrica, vocês já fizeram algum protocolo, algum pedido, fizeram chamado,
1: vários,
0: já estiveram
1: vários.
0: Aí, a equipe esteve
1: não,
0: aí, Equatorial não foi aí?
1: Não, tá. Não veio. Diz, eu ouvi por terceiros, eu não vi,
0: tá,
1: que ontem eles passaram na estrada aqui do corredor, ou antes de ontem, uma coisa assim.
0: Tá.
1: Mas nada foi feito. Eles simplesmente cruzaram, disseram que não é que é uns fios que estão enrolados na rede, no isolador, e que não tinham escada suficiente para fazer o trabalho. Uhum. Foram embora para a cidade.
0: O acesso aí é Capão Alto, é pela BR-153, é isso?
1: Isto. Passando por... Aqui é tão conhecido que não tem como ele se perder.
0: Tá.
1: Não tem como se perder. É BR-153, quilômetro 605. Ah, é o que sempre me pergunto. Referência, Estância Santa Margarida.
0: Ah, perfeitamente. Entra naquele corredor da lateral ali, isso?
1: Isto, à direita.
0: Quantos quilômetros aproximado?
1: 8,5 quilômetros, mais ou menos.
0: Tem acesso, tem como chegar aí tranquilamente.
1: Tranquilo, tranquilo, tranquilo.
0: Tá.
1: Tem acesso, tem como eles virem, sim. Tem como eles virem, sim. Tem como... É inacreditável que a gente passa, assim. É inacreditável, porque nos tempos de hoje, tu ter que chegar ao ponto de tu optar em salgão na carne, em fazer tudo virar encharque ou dar para os cachorros, isso já é uma falta de respeito, né?
0: Total.
1: E são equipes, aí dizem assim, ah, é muito serviço na zona urbana. Concordo, concordo. Mas e as equipes para a zona rural? Tem que ter, é população. Como é que nós vamos ficar alheio a tudo?
0: Perfeitamente. Dona Lúcia, muito obrigado pelo seu relato, pela sua participação aqui no programa. Um grande abraço, bom dia.
1: Tá bom, um abraço, um bom dia para vocês.
0: Lúcia Margarete Jardim, participando aqui no programa, no Delta Rural, trazendo o seu relato, falando sobre a questão da energia elétrica, falando sobre a situação dos postes, de um poste especificamente dentro da propriedade. Eminência aí, risco de acidentes, fazendo o seu alerta, o seu chamamento para Equatorial. Atenção, tem postes com problemas. E ela trouxe o relato aqui no programa. Olha, Rio Santa Maria transborda e Dom Pedrito avalia decretar situação de emergência. A Prefeitura de Dom Pedrito, na região da Campanha, iniciou nesta quarta-feira, dia 19, um levantamento dos estragos provocados pela chuva para avaliar a decretação de situação de emergência no município. Segundo a Defesa Civil, mais de 200 pessoas já foram afetadas diretamente pelos alagamentos, conforme a administração municipal. 6h35, José Mendes Júnior. As coisas do meu rincão, temperatura 14 graus.

0: A Expo Inter 2026 foi lançada em solenidade no Palácio Piratini. A feira será realizada de 29 de agosto a 6 de setembro no Parque de Exposições Assis Brasil em Esteio. Essa será a última feira do governador Eduardo Leite nos seus 8 anos de mandato. O governador falou da próxima edição da Expo Inter, que antecede a dos seus 50 anos em 2027.
1: Ao lançarmos oficialmente a 49ª exposição, a nossa Expo Inter, naturalmente, né, percebemos estar diante de abrir os 50 anos da Expo Inter para a próxima edição, que nos dá uma enorme responsabilidade quando a gente coloca numa perspectiva histórica. Carregar a responsabilidade, o governo, nós que estamos hoje no governo, as entidades promotoras de realizar esta feira, honrando toda uma tradição, todo um passado, para garantir uma feira que seja capaz de gerar os negócios que se deseja, sem abrirmos mão de valorizarmos também a nossa tradição.
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8: Muito bem, 6h47, temperatura 14 graus, chove em Bagé nesta quinta-feira, neste amanhecer. Marcelo Oyarzabal Moraes, muito bom dia. E ele faz aqui uma colocação, Silvinho, bom dia. Geada sobre o barro, é chuva na certa, né? É, chuva na lama, e aí tem um velho ditado, né, que chuva na lama, o Armando Azambuja que diz muito esta expressão, e registrando aqui também sempre no programa, é geada na lama, né, chuva na cama, é isso aí. Um grande abraço, um abraço aos amigos aí que estão acompanhando a programação. E o Marcelo Oyarzabal, há pouco mencionava aqui no programa, está ligado conosco. Geada sobre o barro e chuva na certa, reflete a sabedoria do campo. Ele indica que noites frias com céu limpo formam geada. Mas se o solo está úmido, né, com barro, frequentemente há uma mudança no tempo a caminho com a aproximação de frentes frias e instabilidade. Um bom trabalho a todos. Valeu, Marcelo. Marcelo Oyarzabal. Danilo Moura, turma ligada conosco. Doutor Luiz Danilo, bom dia, Silvinho. Aqui estamos sem luz desde a madrugada de segunda-feira, aqui na BR-153. Bom, ali na BR-153 não tem difícil acesso, né? Quilômetro 630. E os vizinhos na mesma situação. Ok, é ali pertinho da Estância da Luz. É, só para dar um ponto de referência. Turma BR-153, quilômetro 630, sem energia elétrica. Dr. Luiz Danilo, nosso bom dia. Turma, nosso bom dia. Seu Onofre Jardim, ligado conosco. Jaques Brasil de Souza, muito bom dia. Alô, Jaquinho. Bom dia, turma da Ulha, Silvinho. Bom dia, choveu mais 30 milímetros. Abraço para o amigo Nabuco Escoto. Alô, seu Nabuco. O Eberton Ruth é também ligado conosco. Bom dia. Bom dia ao amigo aqui, né? Que DCG Transportes, é isso. Um abraço ao amigo, à turma aí dos transportes. Um abraço a todos vocês. Bom dia. Acompanhando o Delta Rural. É o David Gonçalves. Alô, David, bom dia. E por aqui seguimos, registrando as manifestações dos nossos ouvintes. O Coronel Jomani Cordeiro é o nosso convidado a participar aqui conosco, trazendo um recado importante, uma programação que teremos, né? Registrando aí a temporada hípica. Ele que participa aqui no Delta Rural, vai participar na nossa programação, edição desta quinta-feira. Coronel Jomani Cordeiro é o chefe da comunicação social

0: Coronel, o que dá para destacar para esta edição, falando aí da temporada hípica 2026? Vai acontecer neste final de semana, coronel?
1: Isso, neste final de semana, a partir de amanhã, a partir de sexta-feira, né?
0: A partir de
1: 1 hora da tarde até sexta-feira, 1 hora até das 20 horas da noite, né? E também sábado e domingo, das 8 às 20 da noite.
0: O que dá para registrar quanto às atividades, às provas que teremos aí no Círculo Militar?
1: Olha, meu amigo, coisas importantes. Essa temporada cada vez vem crescendo mais a cada ano, né? E como era uma etapa das provas do Comando Militar do Sul, ela está atraindo muitos cavaleiros de fora. Nós temos até cavaleiros de São Paulo vindo para essa prova. E ao redor da temporada, né, que eu acho que é o mais importante, nós temos diversas atrações para a população de Bagé, né? Tanto atrações como áreas kids, uma chama brinquedoteca, tirolesa para o pessoal testar sua coragem também, demonstração de cães de guerra, uma chama patrocinadores do local com lojas fazendo promoções aí neste final de semana lá no Círculo Militar, né? E ressaltar que essa temporada também é um evento da Semana do Soldado, né? A Semana do Soldado está sendo aberta com este evento, que é a temporada hípica de Bagé.
0: O que representa este evento, tendo em vista, né, mês de agosto e destacando aí a Semana do Soldado?
1: Bem, 25 de agosto, todo mundo sabe, né? Luiz Alves de Lima e Silva, o patrono do Exército, então se comemora na data de nascimento dele, o Dia do Soldado, né? Então resolvemos fazer vários eventos nessa semana, e a temporada hípica já é algo tradicional aqui na cidade, porque já tem bastante tempo de bastantes edições dela, né? Então, também é uma oportunidade da população conhecer também outra modalidade utilizando seu cavalo, né? A equitação por meio do salto em obstáculos, bem emocionante, bem atrativo, bem bacana, tá? E está sendo feito um grande trabalho de preparação lá do Circo Militar, né? Para receber a população de Bagé. E lembrando que a entrada é franca, né? A
0: Claro.
1: entrada é franca.
0: Coronel Jomani, falando da equitação, falando do incentivo, né? E também atraindo novos participantes. Como é que está nesse sentido, neste momento, na atualidade? Existe um interesse muito grande por parte da população?
1: Existe um interesse muito grande porque a equitação, né, em todas as modalidades são praticadas, ela traz para a criança, para o jovem, né, e para o adulto também, né, a disciplina traz também só benefícios, né? Tanto está que, por exemplo, na equitação nós temos até a ecoterapia que auxilia pessoas com necessidades especiais. Então, o contato com o cavalo, o contato diário, né, faz com que a pessoa também comece a respeitar o animal, respeitar os seus limites e descobrir novos limites também, né, por meio do domínio do animal de mais ou menos 400 quilos. Então, todo mundo que pratica equitação ali tende a ter, por exemplo, os atributos da área afetiva mais exacerbados, como a coragem, uma chamada disciplina, autoconfiança. Então, tudo isso aí melhora com quem faz equitação.
0: Claro, sabendo das chuvas, enfim, das fortes chuvas que assolam aqui também o nosso município, a pista, a condição da pista não fica um pouco mais pesada para a realização da prova? Como é que fica nesse sentido, coronel?
1: Não, com certeza, o volume de chuvas que nós tivemos ali, principalmente de ontem para hoje, nesses últimos dias, influencia também no padrão da pista, do piso da pista. Mas a nossa pista lá possui uma drenagem muito boa, né? Não sei se tu sabes, todas essas pistas de salto são construídos drenos, geralmente no formato de espinha de peixe, na sua parte central, buscando facilitar essa drenagem, né? Então, acredito que na sexta-feira, como a prova começa a 1 hora da tarde, né, e nós já tenhamos uma condição um pouco melhor. E no sábado, com certeza, essa pista estará muito, muito boa.
0: Coronel, mais alguma informação que gostaria de acrescentar aí para a população, reforçando o convite para participarem aí diretamente no Círculo Militar?
1: Ah, sim, com certeza. A primeira informação é que vai ser uma baita oportunidade da família toda ter diversão, né? A temporada ela é pensada naquele conceito de shopping, onde a pessoa vai no local para suprir

0: todas as suas necessidades. Então, seja para as crianças, adultos, idosos, então a acessibilidade lá é muito boa. Nós temos uma pista toda asfaltada lá, próximo do local da prova, onde terão todos os patrocinadores na volta, né? E será o momento que nós teremos uma tréguazinha dessa chuva, né? Embora fique um pouco frio, então por isso traga o seu casaco, é importante, né? Para se proteger, mas é um local muito aprazível ali, o Circo Militar de Bagé, e é uma agremiação que está sempre aberta ao público, né? E como a população de Bagé já sabe, que muitos já frequentaram essa temporada aí, existe toda uma preocupação da organização em bem receber o pessoal, todos nós aqui da Rainha da Fronteira. Então será um prazer receber toda a população de Bagé nesses 3 dias de evento aí.
1: Perfeitamente. Este evento também tem um cunho filantrópico, beneficente, Coronel?
0: Olha, neste ano nós não fizemos arrecadação de produtos perecíveis, né? Mas, como eu digo, a entrada é franca. Nós temos também, no máximo ali, por exemplo, alguma parte dos brinquedos todos ali que serão franqueados à população, né, como a própria tirolesa, pista de cordas, né, mas não vai chegar a ser um elemento filantrópico esse ano. Em outras edições nós fizemos recolhimento de não perecíveis exatamente para realizar a doação, mas como a Brigada já tinha feito uma campanha dessa e já beneficiou vários órgãos daqui da cidade, então achamos por bem não fazer esse recolhimento este ano.
1: Perfeitamente. Coronel, um grande abraço, obrigado pela participação, sucesso aí no evento.
0: Eu que agradeço o espaço, Silvinho, nesse programa Delta Rural, que é um programa altamente reconhecido na cidade, me sinto lisonjeado de estar presente aqui. Muito obrigado, meu amigo.
1: Um grande abraço. Coronel Jomani Cordeiro participando conosco no Delta Rural, convidando para a grande programação a começar amanhã, senhoras e senhores, no Círculo Militar de Bagé, a temporada hípica 2026. 2 minutos estão faltando para 7 horas, 6:58, seu Roberto, nosso abraço, nosso bom dia, turma de Pedras Altas, seu Roberto. Com energia elétrica, como é que está a situação aí? Lá no São Diogo foi normalizado, é isso, né? O Jaques Brasil de Souza, meus guris já estão grandes, mas gostavam da tirolesa, ok. Um abraço, Jaquinho. Olha, a turma do Parceria Remates, o nosso abraço, nosso bom dia. Tem remate sábado no Sindicato Rural de Lavras do Sul. Não esquecendo o convite do Sindicato Rural de Lavras para a programação de sábado, remate de gado geral. O Jaguari Remates avisando, comunicando, senhoras e senhores, teremos remate na terça-feira, dia 25, na Associação e Sindicato Rural de Bagé. Olha, a turma da Associação e Sindicato Rural de Bagé também já nos preparativos para a Expofeira, né? Também aproveitamos e destacamos nosso bom dia à turma lá do Grupo Nicola, o Alex de Lavari, muito bom dia. 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Também conosco a turma da Campo Limpo, bom dia. 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É, turma aí conectada conosco. Aproveitamos e registramos a equipe do Sicoobi, muito bom dia. 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Também aproveitamos e destacamos a Associação Brasileira de Criadores de Ovinos. Daqui a pouquinho nós estaremos ouvindo, né, participando aqui conosco, a vice-presidente Bete Lemos. Também a Lorena estarão participando, Lorena Riambal Garcia, trazendo informações, a programação da Arco, juntamente a Expo Inter. Portanto, a turma da Arco, nosso bom dia. Olha, Silvinho, recebendo aqui mensagem, 7 horas, 1 minuto, bom dia. Ainda sem energia elétrica na estrada da Serrilhada, 5 dias hoje. Eu não tenho a informação, porque até então não tenho mais relatos, retornos, quanto à questão aí da energia elétrica da Serrilhada. Eu sei que ontem estavam trabalhando, atuando na substituição de postes ali na Serrilhada, troca de 2 postes. Esta era a informação que eu tinha até então ontem, né, senhoras e senhores. Não foi atualizada, não tenho uma notícia, não tenho a informação atualizada no momento. O que está acontecendo aí na estrada da Serrilhada, certo? Também ali na Coxilha do Aedo, nas imediações da estância Dom Julião, tem um poste caído. Portanto, tem poste caído na Dom Julião, nas imediações da estância Dom Julião. Fica aí também a informação e o pedido, chamamento para a Equatorial. O acesso tem que ser pelo corredor da Chicaca. O acesso para chegar até a Dom Julião pelo corredor da Chicaca. Turma da Equatorial. Fica aí a observação. O Juan tá ligado conosco. O Biratã Alves Branco também ligado conosco. A dona Tatiane, nosso bom dia. Nosso bom dia, turma aí ligada na programação. Ok. Registrando também a participação da vereadora Andrea Galina, que propõe reestruturação do Fundo Estradas para garantir recursos nas vias e dar poder aos produtores rurais. Tem uma proposta de reestruturação do Fundo Estradas para garantir recursos nas vias e dar poder aos produtores rurais. Vereadora Andrea Galina falando um pouquinho mais sobre esta proposta aqui no Delta Rural. Nosso bom dia, vereadora.
2: Bom dia, Silvinho. Bom dia a todos os ouvintes do programa Delta Rural. Vereadora Andrea Galina aqui, te agradecer pelo convite de estar participando do teu programa. E falarmos, né, Silvinho, sobre o anteprojeto que eu protocolei essa semana em relação à alteração da lei do Fundo Estradas. A gente sabe que... Sabe, né, Silvinho, desde quando eu me elegi vereadora, é uma luta constante que a gente vem, a gente sabe da dor dos homens e das mulheres do campo, que é esse problema constante que a gente vê das nossas estradas rurais do nosso município, né, Silvinho? E que hoje a gente tem um problema na nossa lei do Fundo Estradas, que é um problema que a gente tem na lei, que eu vejo que é o mais específico, que em 2023 a lei ela foi alterada, né, Silvinho? E ela permite que o dinheiro do Fundo Estrada seja gasto com despesa de pessoal. Hoje, o dinheiro que o produtor rural paga de ITR, que deveria ir para a estrada, ele pode ser utilizado pela prefeitura para pagar folha de pagamento em geral. Ou seja, a nossa lei do Fundo Estrada aqui, ela legalizou o desvio da finalidade do fundo. E outro problema que eu vejo, né, Silvinho, é que a lei ela é composta por 8 membros. E esses 8 membros, o poder de decisão, no caso o presidente, fica sempre a cargo do executivo. É o executivo sempre que decide como o dinheiro vai ser gasto. E nessa proposta de alteração que eu protocolei essa semana, esse anteprojeto, a composição da minha alteração é a lei do Fundo Estrada ser composta por 9 membros, Silvinho. Ou seja, 4 representantes do Poder Executivo, divididos por um indicado pelo prefeito, da Secretaria de Desenvolvimento Rural, um da GEPLAN, um da Secretaria-Geral de Governo. E cinco representantes da sociedade civil e entidades de classe, que seriam um da Associação e Sindicato Rural, um da Agricampanha, um representante dos Sindicatos Trabalhadores Rurais, outro representante da Emater, um representante das cooperativas agropecuárias com atuação no município. Claro que este conselho também teria um presidente, um secretário, um tesoureiro. Só que nesta alteração, o presidente deve ser um dos representantes, um dos membros das entidades de classe, da sociedade civil. Por quê, Silvinho? Porque eu acredito que nada mais justo que a presidência ser por um dos membros que acompanham o dia a dia do campo, que acompanham o produtor, que sentem a dor dos homens e das mulheres do campo que estão ali no dia a dia. Porque tu vê, né, Silvinho? Olha essa semana, toda chuvosa. A gente sabe da dificuldade que a gente tem. O problema das nossas estradas, ela não é de hoje, né, Silvinho? Essa semana chuvosa. A gente tem dificuldade de escoar a produção. A gente tem dificuldade das pessoas que não conseguem sair de casa. A gente tem dificuldade, as crianças não conseguem vir para a escola, Silvinho. Então a gente precisa colocar legalidade. Existe um fundo, existe um recurso e ele não está sendo utilizado da forma que deveria. Mas só que a lei, ela está permitindo o desvio da função. Então a gente precisa pôr uma legalidade, que a lei seja clara, que ela seja transparente e que ela cumpra a função que é realmente atender o produtor, que é atender o homem e a mulher do campo que estão lá na zona rural enfrentando todas as dificuldades. E é nesse sentido que eu vou seguir lutando, Silvinho. Mas eu também quero fazer um pedido, que a vereadora sozinha aqui, ela não consegue. Eu preciso também da união de forças das entidades, dos representantes das entidades, da união dos produtores rurais, para que a gente faça com que esse anteprojeto, que ele tramite, que ele ande. E por que anteprojeto? Porque quando tu mexe, quando tu altera, mexe na receita do município, é anteprojeto. Isso fica a cargo do executivo. Então a gente depende da boa vontade do prefeito em ele querer alterar ou não. Porque ele pode ser aprovado na Câmara, ele pode tramitar na Câmara. Mas o prefeito precisa querer fazer que aconteça. Então eu também preciso da união. Da união, das entidades, de classe e de todos. Te agradecer mais uma vez, Silvinho, por estar aqui no teu programa. Muito obrigada e um bom dia a todos.
1: Muito bem, 7h09, ouvimos a vereadora Andrea Galina aqui no Delta Rural falando sobre a sua proposta, né? Projeto, aqui um anteprojeto, né, sendo apresentado para tratar aí sobre o Fundo Estradas. Agora, 7h10, a temperatura neste momento, nós estamos com 14 graus na Rainha da Fronteira, a senhora Tatiane Ramos. É moradora, residente na Estrada da Serrilhada, mais precisamente na Serrilhada, né? Nas imediações da Serrilhada. Dona Tatiane, bom dia.
3: Bom dia, Cecilinha.
1: Dona
3: Eu
1: Tatiane.
3: moro bem na Estrada Serrilhada, ali perto, antes de entrar para o Corredor dos Brum ali.
1: Perfeitamente. Como é que está a situação aí da Estrada da Serrilhada? Tem acesso, dona Tatiane?
3: A estrada serrilhada tem uns trechos, tá muito feio. Ali perto do seu Eloy Thomas, ali, o meu carro trancou embaixo. Foi terça que a gente vem, tem que vir pra cidade, porque o transporte até lá não chega, né?
1: Sim. Os alunos, os seus filhos, no caso, estudam aqui em Bagé, é isso?
3: Sim, meu gurizinho estuda aqui, agora tem um limite de dias para aula, não pode perder muito.
1: Ah, dá
3: Aí o
1: falta.
3: conselho me questionou,
1: Tá.
3: aí eu tive que vir à cidade. Mas
1: Perfeito.
3: não vou ficar agora esses dias aqui, mas eu avisei para eles que não tem condições de eu estar aqui na cidade e o transporte não pode ir lá também, né? Quando chove, não.
1: Não tem estrada, não tem condições.
3: Não tem condições, tem caminhão ali naquele trecho ali que é puxado com trator, então para carro baixo e para o transporte não dá.
1: Dona Tatiane, falando sobre a energia elétrica, como é que está a situação lá na Serrilhada, na sua região? Sem luz, sem energia?
3: Temos sem energia desde domingo de manhã.
1: Desde domingo.
3: Sim, desde domingo de manhã. E a semana retrasada já tivemos de quinta a domingo sem luz.
1: Sem luz. Tá, foi feito o registro, chamaram, tem poste caído, alguma informação?
3: Informação de poste caído que estariam trocando ontem, mas
1: Isto.
3: até algum momento nada.
1: Não foi normalizado, é isso?
3: Não foi normalizado.
1: Além, é claro, de mais postes também caídos no corredor dos Brum, é isso?
3: Sim, no corredor dos Bruns que tem dois postes caídos que é logo na entrada ali da passando a Santa Ana.
1: Tá. Mas ali não tem acesso, ali é complicado, né? É muito difícil o acesso.
3: Mas tem caminhão, ali naquele trecho tem caminhão que tá entrando ali na Santa Ana sem ser puxado.
1: Ah, perfeito, perfeito. Sempre é bom esta observação, esta orientação, né? Este relato do ouvinte, até mesmo para colaborar aí nas
3: Agora mais pra
1: informações.
3: frente sim, né? Mais pra frente que a estrada tá intransitável. E pior que já é que era antes.
1: Dentro do corredor dos Brum, é isso?
3: Sim, no corredor dos Bruns.
1: Tá. Ali é um caos, é um terror, né? Bastante tempo, né?
3: Faz anos.
1: Perfeitamente. Fica aí o seu apelo, a sua solicitação quanto ao restabelecimento da energia elétrica, é isso?
3: Sim, com a energia elétrica. Faz 5 dias hoje que temos sem luz.
1: Ok. Dona Tatiane, obrigado pela sua participação. Grande abraço.
3: Abraço, obrigado.
1: Tatiane Ramos é moradora, ela reside, né, nesta Estrada da Serrilhada como ponto de referência, falando sobre a falta de energia elétrica e a situação também da estrada rural. Bom dia, Silvinho! Ô, turma! Olha a turma da Patrulha Rural também ligados conosco em atividade, Sargento Alves Branco, Soldado Pezini e Soldado César, turma da Patrulha Rural. No trecho, na área. Grande abraço à turma aí da Patrulha Rural. Um ótimo dia. Um abraço a vocês. Obrigado pelo prestígio. 7h14, a temperatura neste momento. Estamos com 14 graus. Chove na Rainha da Fronteira. Olha a situação de falta de energia elétrica. Relatando, Capão Alto sem energia elétrica. Há pouco tivemos aqui a participação da dona Lúcia Margarete Machado. Também recebemos a informação, a participação, Dr. Luiz Danilo, ali na BR-153. Aqui estamos sem energia elétrica desde a madrugada de segunda-feira, na BR-153, quilômetro 630. E os vizinhos na mesma situação. Também registrando, estrada da Arvorezinha permanece sem energia elétrica. Turma da estrada da Arvorezinha, na Coxilha do Aedo, Bento Rengo, sem energia elétrica. Tem poste caído nas imediações da estância Dom Julião. Fica aí o registro. O acesso até a estância Dom Julião, apenas a título aqui de informação, se dá através aí do corredor da Chicaca, é a sugestão dos produtores, moradores lá da localidade. Também registramos, né, a participação da Valderina Castro, pedindo providências. Estrada pedindo providências na energia elétrica na estrada da Arvorezinha, passo do acampamento, sem energia elétrica. São algumas localidades. 7:15, o Arturo Isasmendi informando que por lá já foi normalizada a energia. Lá na Mimosa, em Candiota. Ok, ok. Bom dia, mais 40 milímetros, 260 milímetros até o momento. A informação do Arturo Isasmendi, a turma de Candiota. Bom dia, 7:16.
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0: Muito bem, 7 horas e 24 minutos, temperatura 14 graus, permanece, continua a chuva em Bagé. Segue chovendo na Rainha da Fronteira. Olha, eu recebo a informação que vem de Pedras Altas através do Zé Pedro Azeredo Crespo, vice-prefeito do município de Pedras Altas, informando o seguinte: 50 milímetros na Solidão, em Pedras Altas, só esta noite, enchente grande nas várzeas do Arroio Candiota e no Rio Jaguarão. Aulas no interior do município estão suspensas. As aulas estão temporariamente suspensas em Pedras Altas. Turma, enchente grau, olha, muito, muito grande, gigante, imensa. Estradas tomadas por água, olha, sem acesso. Situação muito delicada, né? Muito delicada mesmo que estamos atravessando no momento. Outra informação que recebo, que Jaguarão parou. Inundação tira famílias de casa e fecha free shops na fronteira do Brasil com o Uruguai. Em 4 dias, em Jaguarão, choveu mais de 200 milímetros. Moradores precisaram deixar suas residências e foram para abrigos. Outra situação também que preocupa é no município de Dom Pedrito. Rio Santa Maria segue subindo, segue crescendo e destacando a situação em Dom Pedrito. Turma de Dom Pedrito também passando por um momento muito difícil. O Rio Santa Maria transborda e Dom Pedrito avalia decretar situação de emergência. Segundo a Defesa Civil, mais de 200 pessoas já foram afetadas diretamente pelos alagamentos, conforme a administração municipal de Dom Pedrito. Algumas informações desta manhã, trazendo aqui também a situação dos municípios. Vamos conversar neste momento com as nossas convidadas, são 7h26, já estão conosco. A primeira vice-presidente da Associação Brasileira de Criadores de Ovinos, da ARCO, a vice-presidente Elizabeth Amaral Lemos, dona Beth Lemos. Também juntamente a gerente executiva da ARCO, coordenação de projetos e parcerias, a Lorena Riambal Garcia. Inicialmente, o cumprimento, dona Beth Lemos, seja bem-vinda à nossa programação e aproveito, né, hoje ao vivo, publicamente, levando também o nosso abraço, cumprimentando pelo aniversário de ontem, que transcorreu ontem, muito embora havia registrado, mas hoje mencionando aqui juntamente a sua participação. Dona Beth, seja bem-vinda, muito bom dia.
1: Bom dia, Silvinho, prazer mais uma vez estar participando do teu programa, muito importante para o nosso agro, a divulgação de notícias de tudo que acontece na nossa região, né, e no estado, e é um programa muito ouvido e eu tenho muito prazer em falar com vocês e agradeço desde já os cumprimentos do meu aniversário ontem.
0: Perfeitamente, merece. Lorena Riambal Garcia, gerente executiva da ARCO, seja bem-vinda à nossa programação. Muito bom dia, Lorena.
2: Bom dia, Silvinho. Assim como a dona Beth, também agradeço, em nome da ARCO, da diretoria, esse espaço importantíssimo para que a gente divulgue as nossas ações e o formato da nossa participação na 49ª Expo Inter.
0: Perfeito.
2: Inclusive, estive no parque ontem à tarde, já está super movimentado, todo mundo abrindo as suas casas, as suas sedes, limpando, organizando, muito canteiro de obra, então a expectativa em torno dessa 49ª Expo Inter é bem intensa.
0: Perfeitamente. A gente está vivendo aí um cenário de enchentes. Como é que está este assunto, este tema aí, na Grande Porto Alegre, em especial, né, aí no Parque Assis Brasil?
2: Olha, ontem estava tudo bem, tudo normal, não tem nada encharcado, não estava chovendo, as pistas estão secas, limpas, drenadas. Então, até agora está tudo bem, Silvinho, e a gente torce para que a Expo Inter seja assim também.
0: Perfeitamente. Dona Beth Lemos, mais uma Expo Inter se aproximando. E o que destacar, né? O produtor destacando aí o seu, né? A sua produção, o preparo, o cuidado, o zelo com os animais. Quando chega o período aí da Expo Inter, qual é a sensação, dona Beth?
1: Existe uma expectativa muito grande, os preparativos vêm acontecendo há tempos, né? Não é de uma hora para outra que a gente consegue levar os animais no nível mais alto para a Expo Inter. É um trabalho de bastante meses, talvez até de ano, e a expectativa cresce cada vez que a gente se aproxima dessa semana decisiva, que os animais vão chegar no parque, os preparativos em casa, né? A vontade que os nossos cabanheiros têm de estarem lá na Expo Inter é um momento máximo para a criação, né? Para mostrar o trabalho que foi feito, e a expectativa de competição sadia, que eu acho extremamente sadia, de que todos os produtores mostrem o que tem de melhor, né, na sua criação, a genética do estado, das várias raças que vão estar presentes. A Expo Inter é uma exposição magnífica, né, em todos os sentidos, animais, máquinas, serviços, enfim, é um momento alto no nosso calendário.
0: Perfeitamente. Lorena, seguindo a mesma linha, né, tendo em vista aí a expectativa para esta edição.
2: A nossa expectativa na Arco já inicia quando se abrem as inscrições, porque a gente já fica pensando, porque são sempre números importantes e expressivos, né, Silvinho? E este ano não foi diferente, 934 ovinos, quase mil, né? Uhum. E de 14 raças diferentes, mais as suas variedades naturalmente coloridas, 6 dias intensos de pista, né, com os 2 dias de julgamento de admissão, mais 4 dias de julgamento de classificação. Então é um momento assim que reúne muitos criadores, muitas pessoas que vão para fazer negócios, para participar dos leilões. Então, a ovinocultura realmente tem uma expressão muito importante dentro da Expo Inter.
0: Claro.
2: E este ano não vai ser diferente.
0: Uhum. Dentro das novidades para esta edição, o que a Arco está preparando?
2: Olha, a gente tem esses 6 dias de julgamentos, né? Fora isso, a gente tem as nossas atividades paralelas, que ocorrem praticamente todos os anos, que é a nossa participação na vitrine da carne gaúcha, que é um espaço importante em que a gente divulga a carne ovina, traz informações verdadeiras sobre o consumo da carne, da importância que ela tem para o mercado do estado, e não só do estado, mas do Brasil, né? As nossas atividades com os jovens e com as crianças, que é o Campeonato Cabanheiro do Futuro e a Oficina Jurado Jovem, que são momentos em que a Comissão Jovem capitaneia junto com a gente esses dois eventos, e a dona Beth também tem uma participação bem intensa com essa comissão, é a madrinha da nossa Comissão Jovem, e eles têm feito um trabalho extraordinário. Então, lá em 2015, quando a gente começou esse projeto e começou com o Campeonato Cabanheiro do Futuro, a gente não imaginava que hoje ia ser um projeto tão importante dentro da, não só da Expo Inter, mas de outras feiras.
0: Uhum.
2: Para citar como exemplo, na Fenovinos, a gente teve com certeza a participação de 60 ou mais crianças. Falando isso, assim, parecem poucos, né? Mas são 2 turmas de sala de aula reunidas no mesmo espaço, com os seus animais, para ter conhecimento e o espaço de fala delas, né, que elas trazem a sua contribuição de casa, da vivência delas com os ovinos dentro do ambiente familiar.
0: Uhum.
2: Então, são espaços muito importantes e que a gente tem um carinho muito especial, né, Dona Bete?
0: Dona Bete, a participação da nova geração, seguindo esta linha, Dona Bete.
1: É extremamente importante, Silvinho, o trabalho que esta comissão faz, de aproximar não só os filhos dos nossos produtores, mas também a população urbana, as crianças que vivem na cidade e que não têm o conhecimento sobre a criação, sobre a importância da ovinocultura no estado. Elas muitas nunca ouviram falar. A gente pergunta que carne tu gosta, achando que vai falar sobre ovelha, e aí elas dizem porco. Então, esse é um trabalho muito importante de conscientizar aos nossos jovens, tanto aqueles que já têm conhecimento, que trabalham, que acompanham o trabalho dos seus pais, mas principalmente a essa turma de jovens que muitas vezes desconhecem a importância que tem o campo e o trabalho que os produtores do agronegócio, da pecuária fazem. Essa conscientização é extremamente importante para o nosso setor, e o trabalho que os jovens que integram a Comissão Jovem da ARCO, que já fez 10 anos, então é um trabalho constante, né? Nós participamos de todas as feiras do verão, na sua maioria, as feiras do verão, mais a Fenovinos, mais agora na Expo Inter, sempre, e muitas cidades que promovem suas exposições feiras pedem a participação da Comissão Jovem. E nós temos incentivado que cada sindicato, que cada associação rural crie a sua Comissão Jovem, para que também ajudem nesse trabalho de divulgação e conscientização da importância do macro.
0: É a continuação, né, Dona Bete?
1: Exato, é o nosso futuro, né? Nós temos que cuidar muito do nosso futuro.
0: Perfeitamente. Esta é uma preocupação da ARCO também, né, Lorena, com relação à sucessão, à continuação, né?
2: Eu acho que é uma preocupação de todo o setor agro, né, Silvinho? Todo mundo pensa, né, quem vai ficar cuidando daquilo que é da família, aquilo que vem lá dos nossos ancestrais, né, e que chega agora nessa nova geração, uma geração que tem um conhecimento, né, diferente do que a gente tinha, né, eles já vivem um ambiente muito mais tecnológico, com implementação de novas tecnologias na fazenda, seja na produção, do que for. Então, é muito importante esse momento em que eles se sintam inseridos no processo. Uhum. E a sucessão é um tema super pertinente, super presente hoje, né? Se fala muito nisso, porque realmente há uma preocupação nesse processo de sucessão, que não é só a sucessão familiar em si, né? Dentro da, mas é de tudo, né? De todo aquele negócio, como é que ele vai ficar, como que ele vai crescer, para onde ele vai daqui para frente.
0: Uhum. Perfeitamente. Falando da programação, das atividades que teremos aí, uhum, por parte da Associação Brasileira de Criadores de Ovinos, o que dá, uhum, para destacar? Quando irá começar as ações aí da programação da ARCO?
2: Os nossos colegas, a nossa equipe, já chega no parque uma semana antes da feira. Tá. Então, agora, no domingo, a primeira parte da equipe já está indo para sinalizar os bredes, colocar os cartazes, porque os animais, quando chegam na segunda-feira, e aqui eu quero registrar que, historicamente, na Expo Inter, os primeiros animais a chegarem são ovinos, né? Quando o governador abre, então, os portões da Expo Inter, quem está de primeiro para entrar no parque são ovinos, então eles já chegam e já têm o seu lugar marcado para ficar dentro do pavilhão. Isso é uma organização muito importante que a ARCO faz. E aí, a partir da próxima sexta, dia 28, começa então o julgamento de admissão, que é quando os inspetores técnicos da ARPO fazem a admissão dos animais inscritos. Tá? Verificam a idade, através da dentição, volume de lã, uma série de atributos que cada raça tem, que precisam estar kits para serem admitidos no parque,
0: certo.
2: Na feira.
0: Quantos animais são esperados esse ano, por parte de... 900... Falando de ovinos?
2: Uhum. 934 ovinos.
0: 934, um número superior, né, com relação ao ano passado?
2: O ano passado foi um pouquinho mais. O ano passado faltaram 3 animais para completar 1.000. Mas, enfim, é sempre números muito, muito expressivos, né, Silvinho?
0: Claro.
2: E os julgamentos de classificação começam, então, no domingo, dia 30. 30, 31, 1º e 2 de setembro são os julgamentos de classificação, que aí é quando os jurados têm lá o dever de apontar os grandes campeões da Expo Inter 2026. E além disso, a gente tem os leilões das raças, que eu não sei se a gente tem tempo de eu destacá-los para ti.
0: Perfeito.
2: Tá, é no dia 31, na segunda-feira, às 19 horas, nós temos o leilão da raça Suffolk. No dia 1º, terça-feira, às 19 horas também, o Ile de France. No dia 1º também, terça-feira, o remate da raça Corriedale, também às 19 horas. No dia 2, quarta-feira, a gente tem os remates das raças Hampshire Down, Ideal e Texel. E nos dias 1º e 2, a gente tem o concurso de velos industriais, que a Dona Beth também participa ativamente. E este ano a ARPO vai capitanear, junto às associações de raças laneiras, este evento que é muito importante também para o mercado da lã. Aí talvez a Dona Beth até tenha mais alguns detalhes, porque ela já vem participando há mais tempo desse projeto, né, Dona Beth?
1: Isso, Lorena. Esse concurso de velo, Silvinho, veio para valorizar a nossa lã. O estado do Rio Grande do Sul é o maior, ou talvez o único produtor de lã do nosso país, e nós tivemos um período muito ruim, né, na comercialização da lã. A ARCO se preocupou com isso, criou um projeto muito importante, que foi a certificação da lã gaúcha. Criamos e nos preocupamos com isso no momento muito crucial, que a lã estava praticamente sem comercialização. E a partir deste trabalho, a gente tem conseguido valorizar e fazer com que a comercialização da nossa lã tenha reflexo maior, com a participação de amigos do Uruguai, né, que apoiaram o nosso projeto. E esse concurso, que é realizado durante a Expo Inter, tem como jurados importantes pessoas que trabalham com a lã no Uruguai, de barracas importantes que exportam lã para a Europa, para a China, e o nosso lã está sendo valorizado. E esse concurso vem premiar aqueles produtores das raças laneiras que estão enquadrados na demanda da lã mundial. Então, vem dois técnicos do Uruguai e são os jurados do nosso concurso. É muito importante, os produtores assimilaram já esse trabalho que a ARCO está fazendo e apoiando, e nós temos tido um sucesso muito grande na implantação do projeto de certificação, que culmina com esse concurso lá na Expo Inter, valorizando o trabalho dos produtores.
0: Perfeitamente. Dona Bete e Lorena, recebam a saudação que vem de Pinheiro Machado. Bom dia, Dona Bete Lemos. Cumprimentos pelo aniversário. Forte abraço também a Lorena e toda a diretoria da Arco. Sucesso à 49ª Expo Inter. Arco, parceria forte da Feovelha em Pinheiro Machado. Participação do Paulinho Alves, presidente do Sindicato Rural de Pinheiro Machado.
1: Obrigada, Paulinho.
2: Obrigada, Paulinho. Isso aí. Em seguida estaremos na Feovelha. Parece mentira.
0: Olha, o Luiz Giovanni Pellegrini também participando conosco, mandando uma saudação para a Dona Bete e para a Lorena. Arco sempre fazendo um belíssimo trabalho pela ovinocultura. Cabanheiro do Futuro é um momento mágico. Inclusive, minhas filhas estão sempre presentes. Infelizmente, esse ano, com essas condições climáticas e falta de luz, estão prejudicando a preparação dos nossos animais nestes últimos dias. Que é bem como disse Dona Bete, momento decisivo. Falta de luz, falta água para os animais da cabanha. Não tem como liberar para os piquetes em função da chuva. Mas o homem do campo é muito persistente. Parabéns para Arco pelo belo trabalho. Sucesso para todos os nossos criadores. Luiz Giovanni de Pellegrini, Cabanha de Leboca.
2: Exatamente.
1: O é muito parceiro da Arco.
2: Verdade.
1: Já fizemos dias de campo lá na propriedade deles, extremamente bem recebidos. Essa integração de produtores também é um... A gente tem que destacar, Silvinho. Uhum. E na Expo Inter nós temos um congraçamento muito grande de produtores de vários estados, né? Uhum. Nós temos ovinocultores vindos de Santa Catarina, do Paraná, de São Paulo. Então... É extremamente importante esse momento da Expo Inter, em que a gente pode apreciar a criação de ovinos nos estados aqui do Sul. E nós que temos viajado também, a Arco, como entidade nacional, nós temos ido muito ao Nordeste, apreciando a pujança da ovinocultura no país inteiro. Não existe lugar que não tenha ovinos, e a gente tem admirado as várias raças que existem no país, e é tão importante destacar esse trabalho feito por pessoas resilientes nesse setor. É a diversidade das raças que nós criamos no Brasil é muito importante. É muito lindo mesmo.
0: Perfeitamente. Alguma colocação, Lorena?
2: Não, Silvinho, agradecer pelo espaço e reiterar o convite, né? Sei que teu programa é ouvido não só aí na região, mas praticamente em todo o estado, depois através de redes sociais. Estender o nosso convite a todos que vão conhecer a Expo Inter e apreciar esses dias de trabalho dos ovinocultores dentro da feira, que é um espaço muito, muito importante, como a Dona Bete já disse, que é o congraçamento do trabalho de um ano inteiro dos produtores de ovinos.
0: Perfeitamente. Recebam também a saudação de Gabriel Porto Fiori, a turma da CEAP, ligados conosco, acompanhando diretamente do SESIMET. Antiga Fepagro, também enviando uma saudação e sucesso aí à Arco na programação de mais uma Expo Inter. Dona Bete.
2: Obrigada, Gabriel.
0: Dona Bete, nosso muito obrigado, Dona Bete Lemos, pela participação.
1: Muito obrigada, Silvinho. Mais uma vez, de estar aqui participando do teu programa, que já reiterei desde o início e reitero mais uma vez da importância que ele tem para o nosso setor. O teu trabalho é extremamente útil para nossa agropecuária. Parabéns mais uma vez por tudo que tu fazes.
0: Muito
1: e
0: obrigado.
1: Divulgas.
0: Dona Bete, nosso muito obrigado. A Dona Bete Lemos, nosso muito obrigado. Lorena, suas considerações finais, um ótimo dia.
2: Muito obrigada, Silvinho. Agradecemos mais uma vez pelo espaço. O teu trabalho realmente é extremamente importante. as informações, a envergadura das informações que tu trazes todas as manhãs são muito importantes para o setor, não só para a ovinocultura, né, mas para todo o setor agro do nosso estado. Parabéns mais uma vez pelo teu trabalho e muito obrigada por este espaço.
0: Obrigado.
2: E convidamos mais uma vez a todos para nos encontrarmos na Expo Inter.
0: Perfeitamente. Um grande abraço, sucesso aí na programação, é o que desejamos. Um bom dia.
2: Obrigada, Silvinho.
1: Bom dia, obrigada, Silvinho.
0: Dona Beth Lemos e a Lorena Riambal Garcia participando conosco no Delta Rural. Dona Beth Lemos é a primeira vice-presidente da Associação Brasileira de Criadores de Ovinos, da ARCO, e a gerente executiva da ARCO e a Lorena Riambal Garcia participaram conosco. Turma aqui, Silvinho, bom dia. O Alex, Silvinho, a energia elétrica na ferraria já se foi, deu problema lá na ferraria. Bom dia, muito bom dia. O Alex de Labari, também a turma do Grupo Nicola ligado conosco, estão ligados conosco a turma lá do Grupo Nicola, avisando o feirão de usados, sábado, dia 22 de agosto, em toda a rede Nicola Veículos, ok? Alex de Labari. E lá na ferraria, o Alex Melgarejo, avisando que a energia elétrica, no momento, estão sem energia elétrica, ok? A Liana Salles, bom dia, Silvinho. Aqui no início da Estrada Bagé Lavra, sem energia elétrica, mais de 55 horas. Equatorial nem responde mais as chamadas e mensagens. Manifestação da Liana Salles. Ok, obrigado aqui pelo registro.

muita água mesmo. Dr. Mário Paiva fazendo esta observação. Atenção, arroios importantes, pontes submersas e a condição, olha, não tem trânsito, não tem como trafegar no momento. Atenção no Passo da Areia entre Pinheiro Machado e Erval. E a segunda ponte fica entre Bagé e Pinheiro Machado. É a ponte do Velhaco. Ok, um abraço. Também o Zé Pedro Azevedo Crespo informando que no interior, na zona rural, em Pedras Altas, as aulas foram suspensas. A informação que vem de Pedras Altas. Também registrando a turma da Estrada da Serrilhada reiterando, pedindo aí atenção, estão sem energia elétrica na Estrada da Serrilhada, na Estrada da Arvorezinha, parte da Estrada da Arvorezinha sem energia elétrica, tem poste caído também lá nas imediações da Estância Dom Julião, o acesso somente pelo corredor da Chicaca, é informação. Por outro lado, também recebendo a manifestação da turma do Capão Alto. Dona Lúcia pedindo também atenção aí da Equatorial, estão sem energia elétrica. Outra localidade é o Dr. Luiz Danilo aqui, ó, proprietário, produtor rural, informando, aqui estamos sem luz desde a madrugada de segunda-feira na BR-153, quilômetro 630. E os vizinhos também na mesma situação. A participação do Dr. Luiz Danilo. Davi Munhoz, bom dia. Estamos há 5 dias sem energia elétrica. Serrilhada, Davi Munhoz, pedindo providências. É a Serrilhada sem energia elétrica. São algumas informações registrando neste momento. Então, Estrada da Arvorezinha, Serrilhada, a turma da Coxilha do Aedo, a turma do Bento Rengo, Corredor dos Tojos, sem energia elétrica. Também registrando lá no Capão Alto, né? Turma do Capão Alto sem energia elétrica, conforme as demais demandas já mencionadas aqui no programa. 7h53, turma, sem mais tempo. Em nome do Sicredi, estamos indo embora. 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Associação Brasileira de Criadores de Ovinos, o nosso bom dia. Bom dia, turma! Também registrando aqui a manifestação do senhor, né, ligado conosco aqui, o senhor Fanuel Sagaz também. Silvinho, venho aqui agradecer pelo programa, por ter anunciado que estávamos sem energia elétrica. Graças à divulgação, ontem a energia foi restabelecida. Também quero agradecer ao Daniel e ao colega do Daniel, funcionários da Equatorial, com quem falei aqui na estrada do Quebrachinho. Eles foram muito atenciosos e resolveram o problema, arrumando a chave que estava caída desde segunda-feira. Muito obrigado pelo atendimento e pela atenção de vocês, Fanuel Sagaz. Ok, Fanuel. Senhoras e senhores, sem mais tempo, retornaremos amanhã. Tenham todos uma ótima quinta-feira.

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bom dia pra você. Quinta-feira é chuvosa e eu tô chegando, hein? Quinta, 20 de agosto de 2026, te faço companhia. Angel na comunicação, técnica de som Carlos Silva. E a temperatura, gente, 16 graus a temperatura. Hora de curtir a nossa viagem musical com os clássicos de todos os tempos.

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4: 8h18, você está curtindo a viagem musical.

0: Na mais ouvida, a gente curtiu, gente, o som do Tim T, One More Try, finalizando meia hora de música boa, de clássico, aqui na Viagem Musical.
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4: Vamos em frente, aqui a música não para. Só tocando os clássicos nessa hora com a viagem musical.

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0: Hathaway, What is Love, de 1993, finalizando a viagem musical de hoje e os clássicos de todos os tempos na manhã desta quinta-feira, 20 de agosto. Tá chegando o Radar Delta.
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Para você que tá curtindo a número 1 da cidade, é bom demais, não é mesmo? Chuvinha, 16 graus a temperatura. E a gente vai tocar o sucesso para você a partir de agora, tá bom? Angel na comunicação, técnica de som, Carlos Silva. 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Hora de curtir sucesso, dá volume no rádio e vem curtir Marcos e Belucci.

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7: 9h21, temperatura 16 graus.

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1: 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Você tá curtindo a melhor programação da cidade. 9h33, esse é o Radar Delta, feirão de usados multimarcas neste sábado na Nicola Veículos. 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
7: Olá você, tô chegando com as notícias do mundo da música desta quinta-feira. E pra falar que Fred e Fabrício lançam um álbum completo, Sertanejo Respira. A dupla que é sinônimo de técnica e sofisticação vocal está vivendo uma fase incrível. Fred e Fabrício disponibilizaram o projeto completo do audiovisual Sertanejo Respira nas plataformas de áudio e rádios. O trabalho foca em resgatar a essência das grandes modas de viola tradicionais. Graças à excelente recepção do público, os cantores inclusive, já começaram uma nova agenda de shows para percorrer o Brasil neste segundo semestre. Vale a pena conferir as novidades, hein, de Fred e Fabrício em Sertanejo Respira. Daqui a pouquinho eu volto com mais notícias. Até já!
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1: 9h36, já de volta, e você, tá curtindo a nossa programação? Então curte essa aqui, ó, Luísa Sonza.

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0: Ao som de Rick Martin e Luan Santana, Estranho, finalizamos o Radar Delta de hoje. Bom demais, né? 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Tá chegando o Pago Delta.
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5: Voltei pra falar que Kaique e Felipe lançam Mente Sã com Luan Santana. A nova geração do sertanejo ganhando as bênçãos dos veteranos. A promissora dupla Kaique e Felipe acabou de lançar nas plataformas o single Mente Sã, que conta com a participação especial de Luan Santana. A faixa faz parte do novo projeto audiovisual dos meninos intitulado Origens e já figura entre as grandes apostas de lançamento para as paradas deste trimestre. Vale a pena conferir, hein? Kaique, Felipe e Luan Santana na música Mente Sã. Daqui a pouquinho eu já volto com mais notícias. Até já!
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6: Esse é o clima na melhor programação da cidade. Tá começando o programa Pagodelta. E você, ouvinte, vai curtir o melhor do pagode que começa agora, hein? Temperatura 16 graus em Bagé. Vamos curtir a primeira? É o som do Tiaguinho.

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3: 10:22, temperatura continua 16 graus.

0: Pagodinho bom esse, hein? Raquel Moreira, de Pouco a Pouco, 10h33. Você está curtindo o Pagodelta.
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9: Já voltei para falar que Fernanda e Sorocaba expandem o evento Churrasco On Fire. O projeto que une gastronomia premium e sertanejo continuam batendo recordes de bilheteria. A dupla Fernanda e Sorocaba levou a mega estrutura do show Churrasco On Fire para novas praças pelo interior do país. O evento oferece horas de open food comandado por chefes. Churrasco continuam batendo recordes de bilheteria. A dupla Fernanda e Sorocaba levou a mega estrutura do show Churrasco On Fire para novas praças pelo interior do país. O evento oferece horas de open food comandado por chefes churrasqueiros, enquanto a dupla executa um show dinâmico de mais de 3 horas em um palco tecnológico interativo. Se você não foi, vale a pena se atentar às datas e os locais. Fernando e Sorocaba em Churrasco On Fire. Daqui a pouquinho eu volto com mais notícias. Até já!
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2: Você está no Pagodelta, agora 10h51.

0: Covardia, Pedro Felipe, finalizando o Pagodelta de hoje. Para você que curte o melhor do pagode aqui na Mais Ouvida, Rádio Delta FM, 17 graus a temperatura. E você, tá afim de pedir a tua música? Na sequência, programa Êxitos em Estéreo.
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Tá começando o programa Êxitos em Estéreo. Angel na comunicação, técnica de som Carlos Silva. E vamos juntos, então, até uma, levando a boa música para o nosso ouvinte. 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É hora de você pedir o seu som. Eu vou atendendo aqui, ó. Thaís e o Maurício pediram Acenda o Farol com Jota Quest em Tim Maia. O Reginaldo, oi Reginaldo, pediu o BTS com Swam. Depois, a Fabrícia pediu Que Pena, do Thales Lessa. E tem também a Ana Júlia, que vai curtir o Natan com o Zé Vaqueiro. A primeira, Acenda o Farol.

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3: 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Pega o teu celular e manda mensagem pra gente. O WhatsApp é o 993524-36. Aí você pede a sua música preferida. O Juliano pediu a Mostradinha do Ian. A gente vai curtir. Depois tem a participação da Cibele oferecendo pro Fernando Perdas e dando um sorriso maroto. Magali pediu Nando Moreno e o Miguel vai curtir Pena Que Seja Namora.

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1: Daquele jeito, né, pra São Paulo?
2: Olha quem chegou.
1: Eu tô indo nessa.

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10: Já voltei pra falar que Gustavo Lima emplacou de vez Bala Alojada. O embaixador continua ditando o ritmo do mercado musical, viu? O cantor Gustavo Lima tá celebrando a excelente performance da sua nova música de trabalho, Bala Alojada, que entrou direto pra lista das mais ouvidas das plataformas digitais neste mês de agosto. E detalhe, hein? Nas rádios também. A canção mantém a assinatura marcante do cantor, misturando bachata com o sertanejo de arena. A música emplacou logo depois de Retrovisor, outra também que foi muito bem ouvida nas rádios e também nas plataformas. Fique ligado, daqui a pouquinho eu volto com mais notícias. Até já.
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12: De volta aqui na Mais Ouvida, 17 graus a temperatura. 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Deixa eu atender as participações que chegam para a gente no WhatsApp. Ângela oferecendo para o Arthur, por ingratidão. Tem também a Camila oferecendo para o André. E para Simone, diferentemente Luísa Sons, a gente vai curtir, hein? Tem a participação do Moisés que pediu Flash e da Miriana, que pediu Me Faz Te Odiar. Por Ingratidão é a primeira.

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3: Vamos em frente com o pedido musical dos nossos ouvintes. A Leandra pediu Pedro e Benício, Lembrança Boa. Tem a participação da Yasmin, oferecendo para o Tiago, Simplesmente Acontece, do Péricles. Depois eu atendo aqui o Juan, que pediu o Copo Cheio. E a Ellen pediu Beijei a Cura. Lembrança Boa é a primeira.
4: Pedro e Benício. Todo mundo tem uma lembrança boa, né? Então vamos cantar assim, ó.

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1: De volta, bom almoço para você, excelente começo de tarde, Grupo JW nos acompanhando e MC Autopeças na Paulo Correia Lopes 392. Angel na comunicação, técnica de som Carlos Silva, temperatura 17 graus, hein? Eu vou atendendo aqui o Miguel e a Fernanda, vamos curtir o Jeito Moleque. Depois o Renan pediu Saudade Inconveniente, a Gabriela está oferecendo para Dayana Direitos Iguais Simone Mendes... e já a participação do Cauã pediu Maiara e Maraísa.

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3: Vamos em frente, tem mais participações. O nosso ouvinte pedindo a sua música preferida. Olha aqui, ó, a Lívia pediu Oxe do Júnior Vila. Tem também a Magali oferecendo para Carol, peraí, do Juan Victor. A gente atende a participação da nossa ouvinte Sandra e também da Tereza, que pediram Ian com um Sorriso Maroto. E a Michele pediu Turma do Pagode.
4: Seis e meia da manhã,

aquele pagodinho falando de amor, daquele jeito que a gente gosta.

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2: Do Pagode, fechando mais um bloco musical. Pra você que tá curtindo a Delta FM, a mais ouvida, tá chegando o Beto Cogói na tarde. Amanhã, cedinho, 8 da manhã, a gente se encontra aqui. Até lá.
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9: Ó, a gente de volta aí pra trazer notícias de Diego e Vitor Hugo, hein? Parceria que deu muito certo. A dupla Diego e Vitor Hugo começou a liberar os vídeos de seu mais recente trabalho ao vivo. O grande destaque do repertório atual é a faixa Moça Pra Casar, que já se tornou presença obrigatória nos shows e está conquistando espaço nas playlists de Esquenta Sertanejo por todo o país, tanto no streaming quanto nas rádios. Vale a pena conferir Moça Pra Casar, de Diego e Vitor Hugo. Fique ligado! Ó, amanhã eu volto com mais notícias do mundo da música. Até sexta. Tchau.
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12: Meio-dia, mais 37 minutos. Bom, bom início de tarde para você que está ligado na Delta. Por aqui, Beto Cogói na comunicação. Carlos Silva na central de áudio desde as 6 da manhã. Vamos juntos até 1 da tarde. Angel Mix saindo fora. Retorna na sexta-feira, sua linda. 8 da manhã, depois de Silvinho Oliveira, depois do Delta Rural, está chegando a Angel Mix. 17 graus a temperatura neste momento em Bagé. 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Vamos trazendo mais participações. A Júlia oferece para Marlise, pediu Danilo e Davi. O Simon pediu Kaique. Carol quer curtir Léo Paim. O André pediu Pixote. Na primeira, Danilo e Davi.

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3: Meio-dia, mais 52 minutos. Vem o som da Sandy, pediu Davi, Quaresma e Gabi. A Daniela pediu para curtir Elis Just. Giovanni oferece para os colegas Léo Balbinotti. A Simone pediu Júlia e Rafaela na primeira. Davi Quaresma.

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Tá aí uma hora mais 6 minutos. Bom início de tarde para você que está ligado na Delta. Por aqui, Beto Cogói na comunicação. Carlos Silva saindo fora. Leandro Hernandes, tava com saudade, né? Assumindo a central de áudio. Vamos juntos na tarde de quinta-feira, 20 de agosto do ano de 2026. Nesse momento em Bagé, 16 graus, extremamente nublado. Solzinho não apareceu, Leandro? Não? Tá meio tímido, né? Aparece um pouquinho, esconde novamente. Mas vamos nessa. Vamos trazendo música na Delta, Luan Santana.

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4: Uma e 16.
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7: Existe uma teoria que se chama 90-10, onde uma pessoa tem 90% daquilo que você procura em alguém. Só que você foca naqueles 10% que falta. Aí você sai pra rua, se aventura e realmente você encontra aqueles 10%. Mas não se deu conta que perdeu os 90%.

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6: Olá você, tô chegando com as notícias do mundo da música desta quinta-feira. E pra falar que Fred e Fabrício lançam um álbum completo, Sertanejo Respira. A dupla, que é sinônimo de técnica e sofisticação vocal, está vivendo uma fase incrível. Fred e Fabrício disponibilizaram o projeto completo do audiovisual Sertanejo Respira nas plataformas de áudio e rádios. O trabalho foca em resgatar a essência das grandes modas de viola tradicionais. Graças à excelente recepção do público, os cantores inclusive já começaram uma nova agenda de shows para percorrer o Brasil neste segundo semestre. Vale a pena conferir as novidades, hein, de Fred e Fabrício em Sertanejo Respira. Daqui a pouquinho eu volto com mais notícias. Até já!
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8: Muito bem, agora 1 hora mais 33 minutos. Vamos trazendo mais música na Delta. 16 graus a temperatura. Marília Tavares e Mariana Fagundes.

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6: E a vida amorosa de Débora Seco ganhou um novo capítulo. A atriz já começa a pensar nos detalhes de uma futura cerimônia. Noiva do produtor musical Dudu Borges, ela confirmou que os dois estão organizando o casamento, embora ainda não tenham conseguido estabelecer uma data definitiva para a celebração. Durante uma conversa nos bastidores do programa especial Chama o Vrá, a artista explicou que os planos precisarão passar por algumas mudanças antes de serem oficialmente definidos. Sem revelar quando pretende subir ao altar, Débora contou que uma data chegou a ser escolhida anteriormente, mas acabou sendo necessário rever o planejamento. Tínhamos uma data, mas precisamos fazer alguns ajustes, afirmou a atriz. A declaração aumentou a curiosidade sobre a cerimônia, especialmente porque o casal costuma preservar bastante a intimidade e evita expor detalhes do relacionamento. O noivado representa uma nova etapa na vida pessoal de Débora Seco, que assumiu o romance com Dudu no ano de 2025. Vamos trazendo mais música na programação da Delta FM. Agora, 1h49. Boa tarde para você.

0: Sorriso Maroto e Ferrugem, 2:02. Muito boa tarde para você. 16 graus a temperatura, já já tem mais música na Delta FM, fique ligado.
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0: Tá aí 2:04. Muito boa tarde para você. Temperatura em Bagé 16 graus. Você está na Delta FM, mais ouvida por aqui. Beto Cogói na comunicação. Muito prazer e muito boa tarde. O Leandro Hernandes na central de áudio. E o que é melhor, muito som legal tocando para você na Delta. Tem Nando Reis, tem Marisa Monte.

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4: Agora 2:19. Muito boa tarde para você que está ligado na Delta. Vamos trazendo música e, é claro, a informação. Fiuk e Fábio Júnior estão brigados há 4 anos. Relacionamento entre Fiuk e Fábio Júnior atravessa uma das fases mais delicadas dos últimos anos. O cantor voltou a falar sobre a dificuldade de manter a aparência de uma família harmoniosa e deixou evidente que não pretende mais carregar essa responsabilidade. O distanciamento entre pai e filho, que já vinha sendo percebido publicamente, teria se transformado em um rompimento mais profundo. Segundo informações da coluna Retratos da Vida, do Extra, os dois estão afastados desde 2023, embora os conflitos tenham começado antes disso. Vamos de música na Delta, Paulinha Fernandes.

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1: Pedro e Benício. Todo mundo tem uma lembrança boa, né?

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5: Voltei pra falar que Kaique e Felipe lançam Mente Sã com Luan Santana, a nova geração do sertanejo ganhando as bênçãos dos veteranos. A promissora dupla Kaique e Felipe acabou de lançar nas plataformas o single Mente Sã, que conta com a participação especial de Luan Santana. A faixa faz parte do novo projeto audiovisual dos meninos intitulado Origens e já figura entre as grandes apostas de lançamento para as paradas deste trimestre. Vale a pena conferir, hein? Kaique, Felipe e Luan Santana na música Mente Sã. Daqui a pouquinho eu já volto com mais notícias. Até já!
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7: 2h33, agora tem aí de propósito na Delta.

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1: O DAEB realiza periodicamente a limpeza dos arroios de Bagé, retirando grande quantidade de lixo e resíduos. 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Evitar o descarte irregular também ajuda a prevenir alagamentos.
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6: Agora 2:48. Muito boa tarde para você que está ligado na Delta FM. É música e informação na programação da Delta. Marcos Palmeira completa 63 anos e transforma paixão pelo campo em projeto de preservação ambiental e fonte de renda. Longe dos holofotes e da rotina intensa das gravações de televisão, o ator Marcos Palmeira encontrou no campo uma nova fonte de renda. O artista, que completa 63 anos nesta quarta-feira, dia 19, foi ontem, então, completou, né? Mantém desde o ano de 1997 uma fazenda em Teresópolis, na região serrana do Rio de Janeiro, onde investe na produção de alimentos orgânicos. Olha só. Vamos trazendo mais música na Delta FM. Agora tem Elise Just.

0: Danilo e Davi, tá aí 3 horas 3 minutos. Muito boa tarde para você. Já já tem Pé de Toca.
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0: 3:05. Muito boa tarde para você. Participação do ouvinte na Delta FM no programa Pede Toca, através do WhatsApp da Delta, 53 999 35 24 36. Já salva o número celular, o WhatsApp da Rádio Delta FM, porque hoje tem ingresso para você ir para o show do Ian, tá bom? Então já salva aí. Daqui a pouquinho tá rolando a pergunta para você levar o ingresso para o show do Ian em Bagé, ok? 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Vem aí a participação do ouvinte. Boa tarde, Betão. Tudo bem contigo? E o Leandrão? Ah, tá, beleza. Esperando que a chuva agora dê uma trégua. É mesmo, pedimos tanta chuva, né? Por favor, temos que lavar roupas e secar também, né, minha querida? Ei, Leandro, Beto, Leandro Monsan. Betão, gostaria de ouvir Amnésia. Ficarei agradecida se for atendida. Isso foi o que São Pedro teve, Amnésia, né? Esqueceu que tinha que parar a chuva. Tem mensagem através de áudio.
1: Oi, Beto. Boa tarde. Tudo bom?
0: Tudo.
1: A Isabel. Beto, pode ser cadeira cativa?
0: Pode.
1: Eu agradeço e ótima tarde para nós todos.
0: Beijo, minha querida. Obrigado pela participação. Fala, Beto. William do Tarumã. Hoje quero pichote no meio do processo. Um abraço e obrigado. Merece. Beto, toca, por favor, Simone Mendes, Direitos Iguais. Beatriz oferecendo para o Leandro e para a Nice. Um abraço para vocês, Adel TFM. Boa quinta para você também. Na primeira tem Israel e Rodolfo.

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5: Muito bem, 3 horas mais 22 minutos. Vamos com mais participações na Delta FM. Oi, boa tarde, meu nome é Júlia. Gostaria de ouvir o Wesley Safadão e Rei Vaqueiro. Muito obrigado por atendida. Marlise pediu para curtir Zezé de Camargo, Irmão da Lua. E oi, Beto, sou Leonardo, toca aí para nós Zé Felipe e Ana Castela, só para curtir, bom trabalho para vocês. Estamos trabalhando e curtindo a Delta FM. Tem mensagem através de áudio?
6: Boa tarde, Beto.
5: Opa!
6: Gostaria de pedir uma música com o Ian Cabeção, oferecer a minha esposa Sandra, que oferece o Valdemir do bairro Getúlio Vargas. Se for, eu agradeço, uma boa tarde para nós.
5: Show de bola, meu querido. Grande abraço. Obrigado pela participação. Na primeira tem Ian Testão.

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9: Já voltei para falar que Fernanda e Sorocaba expandem o evento Churrasco on Fire. O projeto que une gastronomia premium e sertanejo continuam batendo recordes de bilheteria. A dupla Fernanda e Sorocaba levou a mega estrutura do show Churrasco on Fire para novas praças pelo interior do país. O evento oferece horas de open food comandado por chefes churrasqueiros, enquanto a dupla executa um show dinâmico de mais de 3 horas em um palco tecnológico interativo. Se você não foi, vale a pena se atentar às datas e os locais. Fernando e Sorocaba em Churrasco on Fire. Daqui a pouquinho eu volto com mais notícias. Até já.
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11: 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Vem aí mais participações na Delta FM. Boa tarde, eu sou a Mara Maravilha, aliás a Mara do Prado Velho, gostaria de ouvir Menos é Mais e Natan pela última vez, muito obrigado. Merece, tem mensagem de áudio.
12: Ô Beto, enganei, Beto, é textão, eu falei cabeção. É, vai tá fúria, é textão, eu falei cabeção. Não, tu botou certo aí. Aliás, desculpa aí.
11: Fica tranquilo, meu querido. Ah, o Valdenir de novo, um abraço, meu querido. Não dá bola não. Textão, cabeção, é que é um texto grande, né? Um textão, né? Sabe quando você digita assim um texto bem grande no celular? Pô, mandou um textão. Não é textão de testa grande, né? Que nem esse cabeção do Leandro aí, esse textão que ele tem aí. Mania de centroavante, cabeceador. Show de bola, Valdenir. Um abraço, meu querido. Nem te preocupa. Fica tranquilo, não dá nada, não. Leandro descobriu ali. Leandro entende de textão, cabeção, esses negócios assim, ele entende. Tocou. O importante é que tocou tua música, meu querido. Oi, Beto, que era Eduardo Costa, é a Carol. Muito obrigado se for atendida. Aqui da Vila São Jorge. O André, oferecendo para a Lana, pediu Maravilha e Camisa 10, recente demais. Olá, boa tarde, Beto. Meu nome é Eduardo Costa. O nome é cantor. Imagina eu. Não, mas não é o nome. Eu acho que é o cantor, né? Toca para mim, por favor. Obrigado, uma ótima tarde. Ah, tá aqui, um abracito. Você era do Pasto 11. Ué, sai, meu nome é Eduardo Costa. Até ele pedindo música. Toca Eduardo Costa. Célia, do Pasto 11. Boa, minha querida. Na primeira tem grupo Menos é Mais e Natan.
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4: Muito bem, 3h33, vamos com mais participações na Delta, sempre com o Atacadão Casa VIP. 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Boa tarde, meu nome é Simone, quero ouvir Léo Foguete acertado, é só para curtir, muito obrigado. A Letícia pediu Marcos e Belucci. E o Miguel, oferecendo para a Elisandra, pediu Shakira e Burna Boy. São... O que, que a Bibi está corrigindo aqui? São 15h54, é isso? Falou 15h33, tá. São 15h54, 3h54 da tarde. Nós vamos trazendo Sucesso que toca com Léo Foguete.

0: 4:04, já já mais pé de toca na Delta FM.
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0: Muito bem, 4:06. Muito boa tarde para você que está ligado na Delta FM. Está na hora de você ganhar um ingresso para o Festival Eu Amo Pagode. Já que é assim, posta a foto nossa, escreve um textão para mim. Já está ensaiando? Já ensaiou? Presta atenção. A Delta FM pode levar você para ver o sucesso nacional e ao vivo. É? O Festival Eu Amo Pagode acontece dia 31 de outubro. Na Campenser do Clube Caixeirão. Vamos fazer uma pergunta e o primeiro ouvinte que responder corretamente, é claro, no WhatsApp da Delta FM vai ganhar um ingresso, tá bom? Nosso WhatsApp é 53 99 35 24 36. Vamos à pergunta, atenção! Hoje a resposta é extremamente fácil, você só tem duas opções. Verdadeiro ou falso? A música Textão, do álbum Pagodeando nas Alturas, volume 2 ao vivo, no YouTube, ele tem 5 milhões de visualizações. É verdadeiro ou é falso? Vou repetir. A pergunta é o seguinte. A música Textão, do álbum Pagodeando nas Alturas, volume 2 ao vivo, no YouTube, ele tem 5 milhões de visualizações. É verdadeiro ou é falso? Pode mandar a resposta correta para o WhatsApp da Rádio Delta FM, 999-35-2436. 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Enquanto isso, vamos trazendo mais participações. Oi, Beto. Cleonice, quero oferecer para Lídia. Toca Ian. Vou desligar. Muito bem. Berenice oferecendo para o Ivan, pediu Ana Castela. O Davi oferece para Dani. Quero lá o Ana Prado. Muito obrigado. Um abraço para vocês. Oi, pode tocar. Leco Oliveira, quero oferecer para meus colegas. Meu nome é Arthur. Show de bola. Então, na primeira, vamos trazendo Ian.

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2: Agora, 16 horas mais 22 minutos. Muito boa tarde para você que está ligado na Delta FM. A gente continua com o Pé de Toca. 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Muito bem. A pergunta realizada hoje, valendo o ingresso, foi: é verdadeiro ou falso? A música textão do álbum Pagodeando nas Alturas, volume 2 ao vivo, no YouTube. Ele tem 5 milhões de visualizações. Esta resposta está correta ou é falsa? Primeiro que respondeu corretamente foi Valmir Amaral Silveira. Valmir Amaral Silveira foi o contemplado. Muito bem, parabéns, obrigado a todos que participaram. E amanhã tem mais ingresso, é claro, aqui na programação da Delta FM. Vem aí o som do Luiz Augusto oferecendo para a Elisandra, pediu Matheus Ximendes, Coração Emocionado. Oi, Beto, toca por favor aí. Nel Balbinotti oferece para a Letícia. Meu nome é Daniel, é a minha filha. Um abraço para vocês aí na Delta. Show de bola, um abraço para você também. Maier Maraíza, a participação do Luiz Gustavo pediu para curtir. E a gente confere na primeira, Matheus Ximendes, Coração Emocionado.

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7: Já voltei pra falar que Gustavo Lima emplacou de vez Bala Alojada. O embaixador continua ditando o ritmo do mercado musical, viu? O cantor Gustavo Lima tá celebrando a excelente performance da sua nova música de trabalho, Bala Alojada, que entrou direto pra lista das mais ouvidas das plataformas digitais neste mês de agosto. E detalhe, hein? Nas rádios também. A canção mantém a assinatura marcante do cantor, misturando bachata com o sertanejo de arena. A música emplacou logo depois de Retrovisor, outra também que foi muito bem ouvida nas rádios e também nas plataformas. Fique ligado, daqui a pouquinho eu volto com mais notícias. Até já.
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11: Muito bem, 4h36, chegando mais participações na Delta FM. Boa tarde, meu nome é Giovanni, gostaria de ouvir Panda, Eu Seguro, muito obrigado. A Daniela oferecendo para a Berê e também a Cissa, toca Vitinho, por favor. Meu nome é Augusto, eu gostaria de oferecer para a Evelyn a música do Juan Victor. Estamos curtindo a Delta, um abraço para vocês, boa quinta-feira para você também. Na primeira tem Panda.

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7: Agora 16h46, temperatura em Bagé 14 graus, baixou um pouquinho a temperatura. Previsão do tempo anunciando para amanhã, sexta-feira. Sol com muitas nuvens durante o dia e períodos de céu nublado. Mínima 7 e máxima 13 graus na sexta. Sábado 22 de agosto, um sábado de sol. Mínima 1. Máxima 11 graus, são frio no sábado, né? Domingo, sol com muitas nuvens à tarde e à noite o céu ainda fica com nebulosidade, não marca chuva. Mínima 3 e máxima 13 graus. Segunda-feira, 24 de agosto, dia de sol, mínima 2 e máxima 13 graus. Vamos com mais participações na programação da Delta FM. Meu pé de toca trazendo a participação do Elias, oferecendo para Cibele, Regina, Ana Carla e também para Lucinha. Um abraço, boa quinta para vocês, para ti também, meu querido. Na primeira tem Sandro e Cícero.
8: Presta atenção nessa história aqui, ó.

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0: 5 horas mais 2 minutos, 15 graus a temperatura em Bagé. Jones Nogueira, chegando na Delta FM. Alô, Jones, boa tarde, Jones.
1: Boa tarde, Betinho, boa tarde, amigos da Rádio Delta. Estamos chegando por aqui nessa tarde engraçada, né? Um pouco está abriu o sol, daqui um pouco fechou, veio garoa, agora levantou vento. E a gente fica no meio disso tudo, né? A gente não consegue definir, mas a tendência é que o sol volte a brilhar amanhã, sexta-feira, sua linda.
0: Ah, que chique, o sol volte a brilhar amanhã.
1: É, ah, verdade. É, ah, não, é a tendência, cara, né? E aí, eu tomo só pelo solzinho para lavar uma roupa, né, cara?
0: Tá, mas hoje ameaçou, Jones.
1: É, né?
0: Tu hoje, viu? 10 horas, 10 e meia por aí, apareceu o solzinho de
1: gol. Olha que se eu quisesse, ó.
0: É, pessoal.
1: É, olha que se eu quisesse, ó.
0: Só uma mag fez. É. E eu já todo faceiro, peguei aquela trouxa de roupa e tudo dei volta.
1: Não é, mas amanhã...
0: Amanhã vai vir o sol, então.
1: Acredito que o sol vai reinar.
0: Que lindo, aqui, vai brilhar.
1: Ainda a fronteira. Jones, vai brilhar. Tomara, né? Porque tá feia a coisa.
0: Muito bem. Jones, querido, desejar uma ótima tarde a você, a Leandro, a todos os ouvintes da Delta. Verdade, Leandro? E a todos os ouvintes da Delta. E amanhã, na sexta-feira, Jones.
1: Sua linda.
0: Meio-dia e 30, estou de volta muito aí bem. Na Delta FM. Excelente Feito. Programa, grande abraço.
1: Valeu, Beto, saindo fora, voltando amanhã. Meio-dia e 30 aqui na nossa programação. A partir de agora, sucessos em FM aqui na mais ouvida da cidade, trazendo aí para você muita música boa. Eu vou com você até as 19 horas na Central de Áudio. Segue me acompanhando por aqui. O grande Leandro Hernandes vai conosco trazendo muito som legal aí para você, beleza? 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

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Muito bem, abrindo aí a programação dos sucessos em FM, começamos com Gian Giovanni, Bruno e Marrone. Música.

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2: 5:16.
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1: Não ligue, hein?
0: Pelo amor de Deus.
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1: Muito bem, tá aí Geninho e Mariana Fagundes fechando meia hora de sucessos em FM aqui na mais ouvida da cidade. Agora 5:30 em ponto.
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8: Ó, gente de volta aí pra trazer notícias de Diego e Vitor Hugo, hein? Parceria que deu muito certo. A dupla Diego e Vitor Hugo começou a liberar os vídeos de seu mais recente trabalho ao vivo. O grande destaque do repertório atual é a faixa Moça Pra Casar, que já se tornou presença obrigatória nos shows e está conquistando espaço nas playlists de Esquenta Sertanejo por todo o país, tanto no streaming quanto nas rádios. Vale a pena conferir Moça Pra Casar, de Diego e Vitor Hugo. Fique ligado! Ó, amanhã eu volto com mais notícias do mundo da música. Até sexta. Tchau.
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1: É isso aí, agora são 5 horas mais 40 minutinhos. Temperatura nesse momento aqui em Bagé de 14 graus. Seguimos em frente com a nossa programação, trazendo mais música para você. 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É isso aí, vamos em frente, trazendo mais música aqui na nossa programação. Vamos abrindo esse bloco com Léo Bobinotti e Danilo e Davi.

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0: Muito bem, aí a gente vai fechando esse bloco com Ferrugem, aqui no nosso Sucessos em FM, agora 6 em ponto.
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Muito bem, agora 6:03 e a gente segue em frente com a nossa programação. Vamos lá, vamos trazendo mais música para você ligado aqui conosco. 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Muito bem, vamos em frente, trazendo mais música para você. Vamos abrindo esse bloco com Ian e Vitinho.

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1: Seis e dezoito.
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1: Muito bem, 6 horas mais 35 minutos, temperatura nesse momento é de 13 graus aqui na Rainha da Fronteira, vamos em frente aos sucessos em FM, aqui na Mais Ouvida, lembrando que a gente vai por aqui 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Vamos iniciando esse bloco com Panda.

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4: 6h46.
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0: Preciso admitir alguma coisa.
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2: Tá aí Matheus e Cauã e Lauana Prado fechando a programação aqui do nosso Sucessos em FM. 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Muito bem, a gente vai agora para um rápido intervalo, vem aí a Voz do Brasil e 8 horas tem muito mais para você aqui na nossa programação. Leandro Hernandes também saindo fora, voltando amanhã a 1 da tarde aqui na programação da Rádio Delta, e eu me despeço de vocês por hoje, retorno se Deus quiser amanhã, 5 da tarde, com muita música, energia positiva, informação e alto astral no teu rádio, beleza? Deixo aqui meu boa noite para você e até amanhã, se Deus quiser. Valeu, gente, um grande abraço a todos, tchau, tchau.
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0: Brasília, vem aí a Voz do Brasil. Em Brasília, 19 horas. Está no ar a Voz do Brasil. As notícias do governo federal que movimentaram o país no dia de hoje.
1: Olá, boa noite.
0: Boa noite para você que nos acompanha em todo o país.
1: Quinta-feira, 20 de agosto de 2026.
0: Vamos aos destaques do dia.
1: Estratégia brasileira para inteligência artificial.
0: Ações incluem a compra de um supercomputador para processamento de IA, formação de profissionais e transferência de tecnologia.
1: Transferência eletrônica de veículos.
0: Nova resolução estabelece regras para a operação digital de compra e venda de carros.
1: E vamos saber mais sobre a atualização da Lei Seca com o secretário nacional de trânsito, Adroaldo Catão.
2: Prevê a possibilidade de certificar os chamados drogômetros, equipamentos para aferir a presença de outras substâncias que estão no momento da abordagem atrapalhando a capacidade psicomotora e impedindo direção mais segura.
0: Setor elétrico se prepara para efeitos do El Niño.
1: A atuação quer dar mais segurança ao sistema. Luciana Colares de Holanda.
3: Para aumentar a segurança do sistema, o Comitê de Monitoramento do Setor Elétrico aprovou a antecipação de 1,8 gigawatts de capacidade.
0: E você vai saber como escolher eletrodomésticos e eletrônicos mais econômicos para a sua casa.
1: Na apresentação da Voz do Brasil, Luciana Vasconcelos e Luciano Seixas.
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1: Um supercomputador para desenvolver inteligência artificial em grande escala.
0: Além de parcerias com outros países para capacitação e desenvolvimento dessa tecnologia.
1: Ações anunciadas hoje que fazem parte do Plano Brasileiro de Inteligência Artificial.
4: Entre as ações anunciadas nesta quinta-feira, está a aquisição por meio de edital competitivo de um supercomputador para treinar modelos e desenvolver inteligência artificial em larga escala. O equipamento vai alcançar cerca de 7.200 petaflops, ou seja, será capaz de fazer cerca de 7,2 quintilhões de operações matemáticas em apenas um segundo e deve figurar entre as 10 maiores máquinas do mundo em capacidade de processamento de IA. A ministra da Ciência, Tecnologia e Inovação, Luciana Santos, detalha o impacto da inteligência artificial na vida das pessoas.
5: Para que essa supercomputação? É para desenvolver vacinas e medicamentos. É para poder garantir antecipação das chuvas e secas. É para poder melhorar a produtividade da indústria brasileira. E em tudo isso, o IA vai nos ajudar. O supercomputador não serve apenas para fazer conta mais rápido. Ele serve para transformar problemas que levariam décadas para resolver coisas do dia a dia do povo brasileiro.
4: O supercomputador será instalado no Parque Tecnológico Augusto Severo, na Universidade Federal do Rio Grande do Norte. O estado foi escolhido devido ao grande potencial energético. A presidente do Conselho de Administração do Parque, Ângela Maria Paiva Cruz, explica o que a chegada do equipamento vai representar para a região.
6: A instalação do supercomputador no Rio Grande do Norte demonstra que a ciência brasileira se fortalece quando alcança diferentes territórios, mobiliza talentos e transforma conhecimento em oportunidades para a sociedade.
4: As ações integram o Plano Brasileiro de Inteligência Artificial. Também foi anunciado o início da estruturação de uma nuvem brasileira por meio de uma parceria entre os setores público e privado. O objetivo é criar uma alternativa nacional para armazenar e processar dados e sistemas, como explica Esther Dueck, ministra da Gestão e da Inovação e Serviços Públicos.
7: O serviço na nuvem ainda é prestado por uma empresa estrangeira. Tem uma chinesa e 5 americanas, mais ou menos. São 6 empresas no mundo que são capazes de operar um serviço de nuvem com todos os serviços que estão embutidos ali. O que a gente está fazendo aqui é que a gente quer criar uma capacidade nacional de fazer o serviço de nuvem.
4: Também foi anunciada cooperação tecnológica com empresas da China para desenvolver modelos de IA em língua portuguesa e capacitar 3 mil brasileiros em 5 anos. O Brasil fará ainda parceria com a Espanha para aumentar a capacidade brasileira de desenvolver chips.

0: Reportagem Gabriela Noronha.
1: Atenção, motoristas de táxi e aplicativos interessados em comprar um carro.
2: O valor do financiamento para quem está cadastrado no Move Brasil aumentou de 150 para R$200 mil.
1: É o que determina a portaria publicada pelos Ministérios do Desenvolvimento, Indústria, Comércio e Serviços e do Ministério da Fazenda.
2: A nova portaria também inclui entre os veículos elegíveis os híbridos com diferentes combinações de fontes de energia, integrando motor elétrico e motor a combustão que utilize álcool, gasolina ou ambos.
1: A elevação do teto e a inclusão de outros veículos híbridos amplia a oferta, mantendo os critérios de sustentabilidade e eficiência energética, como explica Wallace Moreira, secretário de Desenvolvimento, Indústria, Inovação, Comércio e Serviços.
3: Atualizar esse valor para que os trabalhadores possam ter acesso a esses modelos de carros é fundamental. O taxista, ele consegue comprar um carro com preço acima de 150 mil e com descontos que ele tem fica abaixo de 150. Como o programa ele contabiliza o preço que está na nota fiscal, o trabalhador de aplicativo fica numa desvantagem. Isso corrige ali e contribui para que esses trabalhadores possam comprar esses carros. Os critérios para acessar o programa continuam os mesmos, assim como os critérios de habilitação ao programa também não alteram.
2: Para solicitar adesão ao programa, acesse movebrasil.sistema.gov.br.
1: E Luciano, quem pretende comprar ou vender um carro usado vai poder agora fazer todo o processo por meio digital.
2: Uma nova resolução do Conselho Nacional de Trânsito autoriza a transferência de veículos de forma 100% eletrônica.
1: O procedimento vai reunir em uma única plataforma a assinatura do documento, a quitação de débitos e pagamentos de taxas.
2: Outra novidade é a modalidade de transferência custodiada, quando a liberação de recursos fica condicionada aos requisitos da transação.
4: A norma cria três modalidades de transferência de propriedade: convencional, eletrônica e eletrônica custodiada. Na modalidade eletrônica, as etapas do processo poderão ser realizadas digitalmente com integração ao Renavan, desde que seja feita a vistoria do veículo, entre outras exigências previstas. Quando estiver disponível, comprador e vendedor poderão realizar em um mesmo fluxo eletrônico etapas como o registro da negociação, a assinatura eletrônica da transferência, a consulta e o pagamento de débitos e taxas dos DETRANs estaduais e a conclusão da mudança de propriedade. Já na modalidade de transferência eletrônica custodiada, será possível manter em custódia o valor da negociação do bem durante a operação. Atualmente, a transferência de propriedade já conta com instrumentos digitais. Com a nova resolução, foram estabelecidas as condições para integrar essas etapas em um fluxo eletrônico vinculado ao Renavan. As operações também ficarão mais seguras com requisitos de segurança definidos pela norma, como autenticação individual e multifator, rastreabilidade, trilhas de auditoria e mecanismos de prevenção e detecção de fraudes. Daniele Popov para a Voz do Brasil.
1: A fiscalização de trânsito poderá usar agora novos equipamentos para detectar, além do consumo de álcool, também o uso de drogas pelos motoristas.
2: A mesma resolução do Conselho Nacional de Trânsito que atualizou a Lei Seca estabeleceu ainda algumas mudanças nos procedimentos para testar os condutores.
1: Esse teste será feito em uma triagem inicial com equipamentos mais sensíveis e, em caso positivo, em uma segunda etapa com o bafômetro.
2: O secretário nacional de trânsito, Adroaldo Catão, conversou comigo e Mariana Jungmann mais cedo e explicou o que muda e o que permanece igual na fiscalização sobre o consumo de álcool e drogas. Acompanhe.
5: Secretário Adroaldo Catão, seja muito bem-vindo à Voz do Brasil. Vamos falar dessa atualização sobre as regras da Lei Seca, que foram aprovadas recentemente. O que o senhor destaca como mudanças mais importantes?
6: Olha, eu destaco dois pontos importantes. Primeiro, isso que você falou bem, é uma atualização, né? A Lei Seca está completando aí 18 anos de muito sucesso e era o momento de fazer algumas modificações no âmbito da resolução do contrato. Ou seja, tudo que está na lei, no Código de Trânsito, permanece, tá? O que a gente fez foi atualizar alguns procedimentos. E aí eu destaco dois pontos. O primeiro é o seguinte, o cidadão que for abordado inicialmente, ele agora vai poder fazer uma espécie de pré-teste, uma triagem, né? Isso facilita também o trabalho dos policiais, dos agentes. Por quê? Porque o cidadão que vai fazer aquele teste inicial, ele somente se for detectado algum indício de álcool, né, nesse primeiro teste, é que ele vai ser encaminhado ao uso do etilômetro oficial, que é esse que vai gerar, de fato, uma eventual penalidade. Isso facilita o trabalho também das polícias, evita filas, né, congestionamentos. Esse é um tipo de procedimento que, inclusive, algumas polícias já utilizam, tá? Mas isso não estava previsto na norma, isso gerava alguma insegurança jurídica. Então, a gente fez essa atualização, que é justamente para dar segurança jurídica, tanto para o cidadão quanto para o agente. Isso também permite que haja um tempo, né, entre o primeiro teste e um eventual segundo teste, para aqueles casos que muitas vezes geravam, inclusive, algumas manchetes sensacionalistas na imprensa, dizer assim, olha, o cidadão usou enxaguante bucal, vai aparecer álcool na boca, e a gente sabe que não é bem assim, porque esse álcool ele não permanece na boca muito tempo. Então, o tempo entre fazer um primeiro teste e um segundo será suficiente para tirar qualquer dúvida, né? Porque o objetivo, obviamente, da lei seca não é pegar quem usa enxaguante bucal, mas sim quem bebeu e está dirigindo e, portanto, pode ter a sua capacidade de dirigir alterada. E o segundo ponto que eu destaco é a previsão dos equipamentos que têm sido chamados popularmente de drogômetros, né? Que são equipamentos que visam a detectar o uso de outras substâncias, que é a expressão que o Código de Trânsito utiliza. Tem o álcool e tem outras substâncias que também podem causar dependência e alteração da capacidade psicomotora. Então, a previsão desses equipamentos dá também segurança jurídica para que, a partir de agora, o Inmetro possa certificar esse tipo de equipamento, que, a partir daí, vai poder ser utilizado também nas operações lei seca para detectar não só o álcool, mas também essas outras substâncias que também levam a um risco, né? Dirigir tendo usado drogas ou usado esse tipo de substância, obviamente, leva a um risco à sociedade.
2: Secretário, as novas normas também prevêem que o agente de fiscalização deverá registrar pelo menos 2 sinais observados que confirmem a alteração da capacidade psicomotora do condutor. Antes, só o teste de alcoolemia era usado. Qual a importância desse registro adicional se já tem o bafômetro?
6: Não, na verdade, não é um registro adicional. É um ou outro. O que que acontece? Você pode usar já era assim, tá? Isso é importante dizer. Hoje, já está previsto na lei que o agente, ele pode detectar comportamentos que mostrem que o cidadão está com seu comportamento alterado, né? Pelo uso de drogas ou álcool, mesmo que ele se recuse ao uso do bafômetro, do etilômetro ou, no caso agora, do chamado drogômetro. O que a resolução fez foi dar mais procedimento, mais clareza, para evitar contestações posteriores na justiça. Então, isso dá mais transparência também e aumenta a capacidade do Sistema Nacional de Trânsito de aferir esses dados, né? Isso também é muito importante. Então, é obrigatório agora que se coloque pelo menos 2 comportamentos alterados para que isso seja mais explicitado, mais transparente. Mas continua como é hoje. Basta o uso do etilômetro ou, no caso agora, quando houver o equipamento, o uso do chamado drogômetro. Essa situação acontece quando o agente, mesmo diante da recusa, detecta que há um comportamento claramente indicando o uso de álcool ou de outras substâncias.
5: E houve mudanças aí, secretário, em relação aos procedimentos quando o condutor se recusa a fazer o bafômetro ou continua como era antes, mesmo se recusando, ele vai sofrer as penalidades?
6: Continua exatamente como era antes, não mudou nada nisso aí, a lei continua valendo, tá? Não houve nenhuma modificação, ou seja, se o cidadão se recusar, seja usar o etilômetro ou outro equipamento, ele vai responder pela recusa, que é uma infração específica, que é aquela que lhe dá multa de quase R$3.000 e lhe submete a uma suspensão da sua CNH. Então, realmente é um procedimento que continua do jeito que está hoje e o cidadão tem que saber que ele pode, obviamente, se recusar, mas se ele se recusar, ele está sujeito a esse tipo de infração. Lembrando que mesmo que ele se recuse, além de levar multa, se ele tiver com comportamentos que demonstrem que ele está embriagado ou sob uso de outras substâncias, também continua a responsabilidade do agente de detectando que isso aconteceu, enquadrá-lo eventualmente, se for o caso, também como crime.
2: Então, secretário, não muda nada em relação às obrigações e direitos dos condutores, né? A resolução não estabelece nenhum novo tipo de infração, certo?
6: Certo, exatamente. Não muda a infração continua a mesma, a infração ela está prevista no Código de Trânsito. O que a resolução faz é isso, atualizar procedimentos, dar mais segurança jurídica e prever a possibilidade de certificar os chamados equipamentos drogômetros, os chamados drogômetros, equipamentos para aferir a presença de outras substâncias que estão no momento da abordagem atrapalhando a capacidade psicomotora do agente e impedindo a sua direção mais segura.
5: Muito bem, nós conversamos com o Adroaldo Catão, secretário nacional de trânsito. Muito obrigada, secretário, por sua entrevista aqui à Voz do Brasil.
6: Eu que agradeço.
1: O fenômeno climático El Niño pode afetar diferentes áreas do país, com reflexo nas chuvas, na agricultura e até no abastecimento de energia.
2: Por isso, o setor elétrico também reforça o planejamento para se antecipar aos possíveis impactos do fenômeno e reforçar a segurança no fornecimento de energia.
1: As estratégias foram discutidas durante um evento promovido pela Agência Nacional de Energia Elétrica, ANEEL.
7: O risco de eventos climáticos extremos coloca o planejamento como uma das prioridades para o setor elétrico. A preocupação é reduzir os impactos de um possível El Niño intenso sobre o sistema, especialmente nas regiões mais vulneráveis, como explica Sandoval Feitosa, diretor-geral da Agência Nacional de Energia Elétrica, a ANEEL.
8: Projeções internacionais da Administração Nacional Oceânica e Atmosférica dos Estados Unidos estimam elevada probabilidade, mais de 90%, de um El Niño muito forte para ocorrer entre outubro e dezembro de 2026, reforçando a necessidade de preparação antecipada.
7: Para aumentar a segurança do sistema, o Comitê de Monitoramento do Setor Elétrico aprovou a antecipação de 1,8 gigawatts de capacidade. Essa quantidade pode abastecer mais de 1,5 milhão de residências ou alimentar grandes complexos industriais e cidades de grande porte. As distribuidoras de energia planejam investir cerca de 20 bilhões de reais na modernização das redes, enquanto o Operador Nacional do Sistema Elétrico, ONS, lançou um portal para acompanhar diariamente a evolução do fenômeno. No Norte, a ANEEL também antecipou recursos para a compra e a estocagem de combustível antes da redução do nível dos rios. Para o secretário nacional de Energia Elétrica do Ministério de Minas e Energia, João Daniel Cascalho, a atuação conjunta é fundamental para enfrentar o cenário.
9: É isso que fortalece o setor. Atuação coordenada, preventiva, antecipada e com ações efetivas. Por isso que, quando eu vejo aqui um painel com geração, transmissão, distribuição, Agência de Águas, Defesa Civil, Agência Nacional de Energia Elétrica, eu vejo que é assim que a gente atua de uma forma coordenada, com ações efetivas.
7: A articulação do Ministério de Minas e Energia com a ANEEL, a Agência Nacional de Águas e a Defesa Civil inclui ainda leilões de potência, monitoramento por satélite para prevenção e combate a queimadas e medidas relacionadas à vazão de Belo Monte. Reportagem Luciana Colares de Holanda.
2: Vamos continuar falando aí, Luciana, sobre energia, dessa vez dentro de casa, economia dentro de casa.
1: Pois é, Luciana, na hora de comprar eletrodomésticos, por exemplo, existe uma etiqueta em formato de lâmpada nas cores preta e amarela.
2: É o selo Procel, uma referência para quem busca economia na conta de luz e mais eficiência energética.
1: Os detalhes você vai ouvir agora na reportagem de Márcia Fernandes.
10: O selo Procel de economia de energia ajuda a identificar produtos com maior eficiência energética. Ele é concedido aos equipamentos classificados pelo Inmetro na categoria A, que é a nota máxima concedida pelo Instituto, e indica aparelhos mais econômicos, como explica o diretor do Departamento de Informações, Estudos e Eficiência Energética do Ministério de Minas e Energia, Sérgio Aire Moraes.
11: É uma espécie de medalha. Eu sei que, ao adquirir um determinado equipamento com o selo Procel, dentre todos os equipamentos classificados como A, ele é mais eficiente. Então, eu estou no topo da categoria. Então, cumpre esse papel de informar o cidadão que aquele determinado equipamento tem um reconhecimento, um mérito maior de eficiência.
10: O selo funciona como um indicativo para os consumidores que buscam economia na conta de luz. O biólogo Sinomar Fonseca foi com a família a uma loja em Brasília procurar uma geladeira e uma máquina de lavar e levou em conta o consumo de energia na hora da compra.
12: Eu sempre olho e tomo cuidado de entender, né, o que está sendo a mensagem que está sendo passada, e os selos, eles têm um indicativo, né, para mostrar esse consumo. Tento sempre escolher o melhor consumo.
10: Podem levar o selo outros produtos, como lâmpadas, ar-condicionado, ventilador, televisões e eletrodomésticos em geral. O selo Procel estende-se também às edificações, para indicar aquelas que oferecem melhor desempenho energético e economizam mais, como explica Sérgio Aire Moraes, do Ministério de Minas e Energia.
11: Ela tem que ser eficiente nos seus sistemas de iluminação, de ar-condicionado, e a própria estrutura envoltora da edificação, piso, parede, teto, elas têm que apresentar um melhor desempenho. Aí sim passa a ter uma autorização de exibir essa placa do selo Procel na entrada da edificação.
10: Antes de receberem o selo, os produtos passam por testes e avaliações técnicas em laboratórios. Vale lembrar que, além da diferença na conta de luz, produtos e edificações que trazem o selo Procel têm menores custos de operação e manutenção e contribuem para um uso mais racional dos recursos naturais, já que consomem menos energia para realizar a mesma função. Reportagem Márcia Fernandes.
2: Produtores rurais, pesquisadores e consumidores contam agora com uma plataforma para acompanhar preços de alimentos e previsão de safras.
1: A Companhia Nacional de Abastecimento, a Conab, lançou uma nova versão do Portal das Informações, que reúne em um único endereço mais de 80 painéis e serviços agropecuários.
2: O gerente de dados e inteligência da Conab, Herbert Filgueiras, explica o impacto dessa modernização do serviço.
13: A reformulação do portal nasceu assim, com o objetivo de democratizar o acesso aos dados e informações que a Conab produz, né? E às vezes esses dados ficavam pulverizados, né? E difícil de encontrar. A gente consolidou diferentes ambientes distintos, modernizamos as interfaces de acesso, com o objetivo de fortalecer o processo de governança da informação de dados, né?
1: Acesse a plataforma em Portal de Informações, tudo junto, sem cedilha e tio, .conab.gov.br.
2: Celular, redes sociais e inteligência artificial já fazem parte da rotina de crianças e adolescentes.
1: E com tantos desafios no ambiente digital, professores também precisam estar preparados para orientar os estudantes sobre segurança, privacidade e uso responsável da tecnologia.
2: Uma formação gratuita e online oferece ferramentas para ajudar os educadores a levar esse debate para a sala de aula.
14: O uso excessivo de celulares, redes sociais e inteligência artificial por crianças e adolescentes desafia pais e professores. Para ajudar a orientar os jovens no mundo conectado, o Ministério da Educação e a SaferNet Brasil, com apoio do governo do Reino Unido e da Meta, oferecem a segunda edição do curso gratuito Segurança e Cidadania Digital em Sala de Aula. A formação online é voltada para educadores das redes pública e privada. Com 40 horas, o curso aborda temas como tempo de tela, cyberbullying, proteção de dados e fake news, como explica a coordenadora-geral de Educação Digital do MEC, Ana Dalfabro.
15: Ele trata de temas sobre segurança e privacidade na internet. A gente sabe, né, a crescente violência que as crianças têm sofrido dentro do ambiente digital. Então, um curso super importante para esse público. Fala também sobre a necessidade de empatia, respeito nas redes, né, nessa convivência hoje dentro do mundo digital. Então, de fato, um curso muito útil para os professores hoje, dado o dia a dia deles em sala de aula. Curso é todo online, os professores conseguem fazer no seu ritmo, né, na hora que funciona melhor para parar e conseguir se dedicar a uma formação. Então, bem mão na massa.
14: Para fazer o curso, acesse o site avamec.mec.gov.br, faça o login com sua conta gov.br e busque por Segurança e Cidadania Digital em Sala de Aula, segunda edição. Depois, basta clicar em inscrever-se e começar as aulas. Reportagem Gilberto Evangelista.
1: profissionais que ainda não têm curso superior ou que possuem graduação em área diferente daquela que atuam podem concorrer a bolsas integrais de licenciatura pelo PRILEI, um programa de formação inicial e continuada de professores.
2: Podem concorrer também a bolsas integrais de licenciatura aqueles que tiveram bom desempenho no Enem.
1: As bolsas são oferecidas por universidades federais, estaduais e instituições privadas sem fins lucrativos que participam do programa.
2: Para aderir ao PRILEI, as instituições privadas de educação superior devem acessar o Sistema Integrado de Monitoramento, Execução e Controle em cimec.mec.gov.br.
1: E essas foram as notícias do Governo Federal.
2: Uma realização da Secretaria de Comunicação Social da Presidência da República.
1: Com produção da empresa Brasil de Comunicação.
2: Fique agora com as notícias do Poder Judiciário e do Congresso Nacional. Boa noite.
1: Boa noite, até amanhã.
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18: STF encerra amanhã julgamento da denúncia contra ex-deputados estaduais Rodrigo Bacelar e TH Joias do Rio de Janeiro.
19: STJ reafirma que envio de pornografia pela internet pode configurar importunação sexual.
18: Caixa Econômica Federal vai ter de pagar horas extras à bancária que não era obrigada a registrar ponto.
19: Boa noite, eu sou Arthur Filho.
18: E eu sou Walter Lima.
19: A primeira turma do Supremo Tribunal Federal aceitou denúncia contra o ex-presidente da Assembleia Legislativa do Rio, Rodrigo Bacelar, e o ex-deputado estadual Tiago Raimundo dos Santos Silva, conhecido como TH Joias.
18: O julgamento acontece em sessão virtual da primeira turma que termina amanhã, mas todos os votos já foram apresentados.
19: Eles são acusados de obstrução de investigação em um caso que envolve o vazamento de informações sigilosas da Operação Zargum, que investigava a atuação do Comando Vermelho e conexões com agentes públicos no Rio de Janeiro.
18: Bacelar e TH Joias são acusados de repassar informações sigilosas sobre a operação contra criminosos.
19: Crime de importunação sexual também pode ser praticado pela internet sem que haja contato direto.
18: Esse entendimento foi reafirmado pelo STJ. Fátima Uchoa.
20: Um homem enviou imagens íntimas a várias vítimas. Ele foi condenado por perseguição e importunação sexual a 4 anos e meio de reclusão em regime inicial semiaberto, mas o Tribunal de Justiça do Rio de Janeiro avaliou que o crime de importunação exigiria contato físico. No entanto, a 5ª turma do STJ restabeleceu a condenação do homem por entender que tal delito pode ser cometido por meio de recursos tecnológicos, sem que haja contato físico entre o criminoso e a vítima. Segundo o relator ministro Joel Ilan Paciornik, o crime de importunação sexual pode ser caracterizado pelo simples envio de fotos ou vídeos pornográficos sem o consentimento da vítima, o que foi verificado nessa ação penal.
19: A Caixa Econômica Federal vai ter de pagar horas extras a uma bancária que não era obrigada, por regra interna, a registrar o ponto.
18: A 7ª turma do TST decidiu que essa condição não afasta a obrigação da empresa de controlar a jornada. Samanta Flor.
21: A bancária afirmou que trabalhava das 8 da manhã às 8:30 da noite. A Caixa disse que ela cumpria jornada menor e que, por ser considerada funcionária que exerce um cargo de confiança, o registro de ponto era opcional. Mas o banco não apresentou os controles de jornada. Para a 7ª turma do TST, nessa situação, vale a suposição de que o horário informado pela trabalhadora é verdadeiro. A decisão foi unânime.
19: Justiça estabelece medidas para reforçar controle sobre mineração na APA do Tapajós, no Pará.
18: Decisão atende a pedidos feitos pelo Ministério Público Federal. Sabrine Menezes.
22: Com a sentença, se torna obrigatória a autorização prévia do ICMBio para iniciar o processo de lavra. Apenas o título minerário, concedido pela Agência Nacional de Mineração, não é mais suficiente. A Justiça também aprovou um acordo entre o MPF e o ICMBio que amplia a fiscalização e a proteção da unidade de conservação. A ação foi ajuizada pelo MPF em 2024, após identificar problemas na comunicação e na articulação entre os órgãos responsáveis pela regulação da mineração e pela proteção ambiental da APA.
19: Tribunal Superior Eleitoral proíbe Pablo Marçal de usar recursos oficiais para a campanha.
18: Decisão foi tomada na sessão desta quinta-feira e vale até o julgamento do mérito do registro de candidatura de Marçal. Guilherme Firmino tem mais informações.
0: O plenário do TSE deferiu tutela de urgência e proibiu Pablo Marçal de usar recursos públicos na campanha eleitoral. Marçal também foi vetado de participar da propaganda eleitoral gratuita no rádio e na televisão e de debates. No processo, o Ministério Público Eleitoral alega que Pablo está inelegível até 2032 e que não cumpriu o prazo mínimo de 6 meses de filiação ao PRTB para disputar as eleições. A decisão dessa quinta não antecipa o julgamento de registro de candidatura de Pablo Marçal, que ainda vai ser julgado pela Justiça.
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19: A você, uma boa noite.
18: E até amanhã.

0: sou Humberto Pinheiro e estes são os destaques de hoje do Jornal do Senado, que começa agora. Aumento de acidentes com motociclistas de aplicativos gera resposta do Senado. 7 organizações internacionais vão acompanhar as eleições de outubro no Brasil. Projeto torna obrigatória a orientação vocacional para jovens em medidas socioeducativas. Boa noite. O número de acidentes envolvendo motociclistas em atividade profissional cresceu 34,92% entre 2023 e 2025, segundo dados do Ministério Público do Trabalho. Diante desse cenário, projetos em análise no Senado propõem mudanças nas regras da atividade, incluindo a adoção de seguros obrigatórios e alterações nas exigências para a obtenção da Carteira Nacional de Habilitação. O repórter Douglas Castilho traz os detalhes.
1: Elvis Macedo, garçom morador do Rio de Janeiro, se dirigia da Zona Sul Carioca à cidade vizinha Niterói quando a moto que o levava se chocou com um carro, causando traumatismo craniano e a ruptura do fêmur. Elvis relatou sua experiência e chamou atenção para a observação no hospital de casos semelhantes ao seu.
2: Eu fiquei numa ala onde havia mais ou menos umas 20 pessoas que tinham o mesmo problema que o meu, se acidentaram de moto. E eu acho que esse assunto das motos por aplicativo devem ser discutidos mais nos meios políticos, que deve haver algum tipo de lei.
1: A percepção de Elvis é amparada por dados do Ministério Público do Trabalho, que demonstram que o crescimento nas notificações de acidentes de trabalho com motos aumentou 34,92% entre os anos de 2023 e 2025. Diante desse cenário, senadores apresentaram nos últimos anos projetos de lei regulamentando a profissão e garantindo mais segurança aos motoristas. Um deles obriga as empresas de tecnologia a fornecerem seguro de acidentes pessoais para os seus entregadores. Outro texto prevê a necessidade de um motociclista ter sua carteira de habilitação com a observação de que exerce atividade remunerada, o que gera novas obrigações ao piloto. Ambos os projetos aguardam votação nas comissões.
0: Democratizar o acesso aos investimentos e incentivar o pequeno investidor são objetivos de projeto de lei pronto para ser votado na Comissão de Educação. De autoria da senadora Jussara Lima, do PSD do Piauí, a proposta cria a Semana Nacional do Pequeno Investidor, na segunda semana de outubro, com ações de educação financeira, como seminários, palestras e debates. Segundo o texto, a iniciativa busca ampliar o conhecimento sobre finanças pessoais e estimular decisões baseadas em informações confiáveis. Para o senador Flávio Arnes, do PSB do Paraná, a medida também pode contribuir para reduzir golpes contra pequenos investidores. E a Comissão de Constituição e Justiça analisa o projeto de lei que torna obrigatória a orientação vocacional para adolescentes que cumprem medidas socioeducativas. A proposta já recebeu parecer favorável na Comissão de Educação. A reportagem é de Bruno Lourenço.
3: O projeto de lei inclui testes de aptidões, interesses e habilidades nos programas de atendimento socioeducativo. A regra valerá tanto para jovens que cumprem medidas em regime de semi-liberdade, quanto para aqueles que se encontram internados. A proposta já passou pela Comissão de Educação e Cultura, quando a senadora Tereza Leitão, do PT de Pernambuco, destacou que a capacitação profissional é essencial para afastar os jovens do crime.
4: A escolarização e a profissionalização do adolescente em conflito com a lei são, portanto, pilares desse sistema, pois funcionam como instrumento de ressocialização e de construção de projetos de vida que afastem um jovem da reincidência infracional.
3: Depois da CCJ, o texto vai ao plenário do Senado.
0: Nas redes sociais, a liberdade de expressão convive diariamente com a circulação de informações falsas e discursos de ódio. Encontrar um equilíbrio entre garantir o direito de se manifestar e combater conteúdos que podem causar danos foi o desafio discutido pelos senadores na Comissão de Educação. Durante a audiência, foi apresentado o programa Senado Verifica, um canal de interação do Senado com o cidadão para a checagem de informações publicadas em qualquer meio de comunicação. Repórter Rodrigo Rezende.
5: O senador Paulo Paim, do PT do Rio Grande do Sul, afirmou que discutir limites para o conteúdo publicado nas redes sociais envolve também o debate sobre liberdade de expressão e censura.
6: Defendemos a liberdade de expressão, que é um direito fundamental. O que precisamos é de um ambiente em que as pessoas possam debater, divergir, defender suas posições, sem transformar o outro no inimigo.
5: Frederico Franco Alvim, representante da Assessoria Especial de Enfrentamento à Desinformação do Tribunal Superior Eleitoral, ressaltou que as redes sociais podem prejudicar a democracia ao destacar determinados temas em relação a outros.
7: O fato é que a gente também tem dentro das redes sociais uma realidade deturpada, porque a realidade, a complexidade da realidade não cabe num feed de rede social.
5: Maria Laura Soares e Silva, jovem senadora do estado do Rio de Janeiro, afirmou que a velocidade de mudança das tecnologias exige iniciativas rápidas.
8: A inteligência artificial, em questão de 2-3 anos, avançou de forma inexplicável. E hoje é um realismo surreal, onde você nem consegue mais identificar o que é verdade e o que não é.
5: Durante a audiência foi apresentado o programa Senado Verifica, um canal de interação do Senado com o cidadão destinado à checagem de informações publicadas em qualquer meio de comunicação.
9: Eleições 2026.
0: O Tribunal Superior Eleitoral confirmou que pelo menos 7 organizações internacionais vão acompanhar as eleições de 2026 no Brasil. OEA, União Europeia e Parlasul estão entre as entidades convidadas para acompanhar a preparação, a votação e a apuração. Repórter Pedro Pincer.
10: Foram convidadas oficialmente a Organização dos Estados Americanos, a União Europeia, a Liga dos Estados Árabes, a Rede dos Órgãos Jurisdicionais e de Administração Eleitoral dos Países de Língua Portuguesa, a União Interamericana de Organismos Eleitorais e a Rede Mundial de Justiça Eleitoral, além do Parlasul. O presidente do TSE, ministro Nunes Marques, reafirmou a segurança e a credibilidade dos sistemas e dos processos eleitorais brasileiros.
11: O Brasil tornou-se, ao longo das últimas décadas, uma referência mundial na realização de eleições. A vanguarda entre as democracias representativas contemporâneas é resultado da contínua e paulatina construção de um processo eleitoral eficiente, ancorado em normativos modernos e em sistemas tecnológicos capazes de garantir a transparência, a segurança e a credibilidade das eleições.
10: Na prática, as missões de observação eleitoral são tidas como pilares de confiança pública. Os relatórios independentes produzidos pelas comitivas avaliam a integridade dos sistemas e o cumprimento da legislação, sugerindo melhorias contínuas.
0: E você conhece o termo afroconveniência? É quando uma pessoa branca se declara negra para obter algum tipo de vantagem, como reserva de vagas nas universidades, por exemplo. Mudanças na declaração de cor de candidatos desde a aprovação de cotas para campanhas reacenderam o debate sobre a afroconveniência no contexto eleitoral. Quem explica é a repórter Marcela Diniz.
12: Dados preliminares do Tribunal Superior Eleitoral mostram que as candidaturas negras são maioria nas eleições de 2026, representando 49,9% do total. O aumento do número de pessoas que se declaram pretas ou pardas pode estar relacionado à maior identificação racial. Mas essa autodeclaração nem sempre corresponde à experiência de sofrer racismo ou à percepção das desigualdades sociais relacionadas à raça. Nesse contexto, aparece o conceito de afroconveniência, usado para descrever casos em que uma pessoa se declara negra para obter benefícios de políticas afirmativas como as cotas raciais. O senador Paulo Paim, do PT do Rio Grande do Sul, lembra que desde a Emenda Constitucional 133 de 2024, os partidos políticos devem destinar, no mínimo, 30% de recursos dos fundos eleitoral e partidário para candidaturas de pessoas pretas e pardas. É aí que a afroconveniência aparece como estratégia de campanha.
13: Muitos que nunca se identificaram como negro passam, a partir desse momento, a assumir uma negritude, entre aspas, para que eles tenham direito a um financiamento maior para sua campanha e também mais espaço na televisão. Você está tirando um percentual daqueles que realmente se sofreram o preconceito nesse país.
12: De 2022 a 2026, 786 candidatos mudaram sua declaração de cor junto ao TSE. A maioria transitou de branco para pardo.
0: Música. edição de Paulo Groba e trabalhos técnicos de João Lira, o Jornal do Senado fica por aqui. Acompanhe agora as notícias da Câmara dos Deputados. Boa noite e até amanhã.

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1: Projetos de lei ampliam o alcance do benefício de prestação continuada.
2: Comissões debatem limites para reajustes anuais nas alíquotas do IOF.
1: Parlamentares defendem políticas para combater a violência de gênero.
2: Boa noite. Carol D'Artora, do PT do Paraná, defende o avanço de proposta em debate na Câmara que criminaliza a misoginia. A deputada também apresentou projetos para ampliar o enfrentamento no ambiente digital, com punição a grupos organizados que financiam conteúdos de ódio contra as mulheres.
1: Carol D'Artora destaca que suas propostas também tratam da combinação entre misoginia e racismo nas redes sociais. A parlamentar afirma que esse recorte é necessário para proteger especialmente mulheres negras, mais expostas a crimes de ódio no ambiente digital.
2: A Lei Maria da Penha completou 20 anos em 7 de agosto. Jaque Rocha, do PT do Espírito Santo, considera que a legislação mudou o enfrentamento à violência contra as mulheres, ao criar mecanismos de proteção e ao responsabilizar os agressores.
1: De acordo com Jaque Rocha, a violência contra mulheres e meninas também ganhou novas formas, inclusive no ambiente digital. Por isso, a deputada defende a aprovação do projeto que criminaliza a misoginia como forma de ampliar a proteção contra discursos de ódio e violência.
2: Daniela do Vaguinho, do Republicanos do Rio de Janeiro, enaltece os 20 anos da Lei Maria da Penha. A deputada ressalta, porém, que os números de feminicídios e de casos de violência doméstica mostram que ainda há desafios a enfrentar.
1: Daniela do Vaguinho defende o fortalecimento da rede de proteção com mais delegacias especializadas, centros de atendimento e casas de acolhimento. Ela também destaca a importância da prevenção e da educação para evitar que a violência contra a mulher aconteça.
2: Maria do Rosário, do PT do Rio Grande do Sul, alerta para os riscos de violência e abuso contra crianças e adolescentes nas plataformas digitais. Ela defende o cumprimento do ECA digital e a responsabilização das empresas diante de conteúdos que estimulem violência e automutilação.
1: Maria do Rosário também apoia a suspensão das transmissões ao vivo da plataforma Discord no Brasil e afirma que é preciso fortalecer a proteção de crianças e adolescentes nas redes. Ela defende ainda o apoio às famílias e às escolas para prevenir esses riscos.
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0: Saúde.
2: A Câmara aprovou diretrizes para o atendimento no SUS de mulheres na menopausa. A repórter Paula Bittar acompanhou a votação.
4: A Comissão de Constituição e Justiça da Câmara aprovou uma proposta que cria diretrizes no Sistema Único de Saúde para a atenção integral à saúde de mulheres no climatério e na menopausa. O climatério é a transição entre a fase reprodutiva e a não reprodutiva da vida da mulher. Já a menopausa ocorre após 12 meses sem menstruação. Estudos do Ministério da Saúde mostram que o climatério está associado a sintomas físicos e psíquicos, como ondas de calor, distúrbios do sono, alterações do humor, osteoporose e maior risco cardiovascular. A relatora da medida na comissão, deputada Tabata Amaral, do PSB de São Paulo, ressaltou que aproximadamente 29 milhões de brasileiras estão no climatério, período de transição hormonal da mulher que pode começar por volta dos 40 anos, com casos também de menopausa precoce ainda antes disso. Ela destacou que, embora não seja uma doença, a menopausa pode afetar significativamente a saúde física, mental, sexual, metabólica e cardiovascular das mulheres, além de comprometer sua qualidade de vida, permanência no mercado de trabalho e geração de renda. A proposta aprovada estabelece que o SUS deve oferecer ações educativas e de conscientização, exames e medicamentos e atendimento integral e multiprofissional. O texto também prevê incentivo a pesquisas, produção de dados e monitoramento em parceria com estados e municípios. A proposta cria ainda o Dia Nacional de Conscientização sobre a Menopausa, a ser celebrado em 18 de outubro. O projeto, que cria diretrizes no SUS para a atenção integral à saúde de mulheres no climatério e na menopausa, pode seguir diretamente para o Senado, a menos que haja recurso para votação antes pelo plenário da Câmara. Da Rádio Câmara, de Brasília, Paula Bittar.
0: Direitos Humanos.
1: Benedita da Silva, do PT do Rio de Janeiro, defende medidas para combater o etarismo e pede que o envelhecimento não seja associado à perda de autonomia. Ela acredita que o preconceito se agrava quando combinado a fatores como gênero, raça, deficiência e condição social.
2: Benedita da Silva também propõe ações para promover um envelhecimento saudável, com mais acesso à saúde, cultura, esporte, educação e lazer. Ela sustenta que é preciso garantir não apenas mais anos de vida, mas qualidade de vida, participação social e respeito aos idosos.
0: Previdência.
1: Projeto de bacelar do PV da Bahia cria um auxílio transitório para o cuidador principal de pessoa que recebeu o benefício de prestação continuada. Pela proposta, o auxílio será pago por um ano no valor de meio salário mínimo após a interrupção do benefício com a morte do dependente.
2: Segundo bacelar, a medida busca amparar mães e cuidadores que deixaram o mercado de trabalho para se dedicar aos cuidados de familiares. O projeto também prevê o reconhecimento do período dedicado ao cuidado para fins de aposentadoria.
1: Heloísa Helena, da Rede do Rio de Janeiro, propõe a criação da Renda Universal de Cidadania para pessoas com deficiência, sem exigência de comprovação de renda. A ideia, segundo ela, é superar as limitações do benefício de prestação continuada e criar um modelo que fortaleça a proteção social.
5: Hoje no Brasil, infelizmente, para que se tenha acesso ao BPC, é preciso que a família não seja pobre, ela esteja à beira da miséria humana, por causa da vinculação a um quarto de salário. Então, nós entendemos que as pessoas que têm alguma deficiência, seja caracterizada como deficiência física, transtorno psíquico, mental, transtorno do espectro autista ou qualquer um outro, ele tenha direito a esse benefício.
2: Heloísa Helena conclui que a mudança pode ampliar a dignidade, a autonomia e a segurança econômica. Ela explica que, se aprovada, a renda básica de cidadania deve ser implementada de forma gradual e sustentável, como instrumento de apoio à sobrevivência e à inclusão social.
0: Justiça.
1: Lucas Redecker, do PSD do Rio Grande do Sul, afirma que novas investigações sobre fraudes no INSS reforçam suspeitas discutidas durante a comissão parlamentar de inquérito que apurou descontos indevidos de aposentados. O legislador critica a rejeição do relatório da CPI.
2: Lucas Redecker cobra a responsabilização dos envolvidos no esquema investigado, além da recuperação dos recursos desviados. O parlamentar avalia que, apesar de os aposentados terem sido ressarcidos, é necessário avançar nas punições para evitar a impunidade.
0: Trabalho.
1: A Câmara aprovou uma regulamentação para as profissões de agentes indígenas de saúde e de saneamento. A repórter Paula Bittar acompanhou a votação.
4: A Comissão de Constituição e Justiça da Câmara aprovou uma proposta que regulamenta as profissões de agente indígena de saúde e de agente indígena de saneamento. Segundo o texto aprovado, para exercer as funções, o profissional deverá ser indígena, residir na área da comunidade de atuação, ter idade mínima de 18 anos, dominar a língua da comunidade e conhecer os costumes e sistemas tradicionais de saúde do povo indígena. Será exigida ainda a conclusão do ensino fundamental e de de curso de qualificação específico definido pelo Ministério da Saúde. O agente indígena de saúde atuará na prevenção de doenças e na promoção da saúde das populações indígenas. As ações serão domiciliares ou comunitárias, individuais ou coletivas, seguindo as diretrizes do SUS. Os agentes devem atuar para prevenir doenças, monitorar a saúde dos indígenas, prestar primeiros socorros e mobilizar as comunidades. Já o agente indígena de saneamento trabalhará com a mesma finalidade, atuando especificamente em saneamento básico e ambiental. Entre as atribuições dele estão o monitoramento e a manutenção de sistemas de saneamento e ações de saneamento para prevenir doenças. A relatora na comissão, deputada Lídice da Mata, do PSB da Bahia, ressaltou a relevância dessa proposta.
6: É um projeto que já estava aqui na comissão há algum tempo, que trata do reconhecimento dos agentes de saúde indígena. Esse é um projeto que diz respeito ao acesso à saúde da população, daqueles que mais precisam, especialmente da nossa população indígena. Tem interesse do Ministério da Saúde para que fosse aprovado, mas principalmente o interesse dessa casa em aprovar projetos que são projetos de origem nos nossos deputados.
4: A proposta que regulamenta as profissões de agente indígena de saúde e de agente indígena de saneamento já pode seguir ao Senado, a menos que haja recurso para votação antes pelo plenário da Câmara. Da Rádio Câmara, de Brasília, Paula Bittar.
0: Agricultura.
2: Zé Neto, do PT da Bahia, apresentou o projeto que amplia o acesso de cooperativas de agricultura familiar a financiamentos para a instalação de sistemas de geração de energia renovável. A proposta busca reduzir custos e estimular o uso de fontes como solar e eólica no campo.
7: O que nós queremos é, já existe o projeto 1228, que prevê 10% dos recursos do BNDES com juros bem plausíveis, para que esses juros mais baixos atendam os pequenos e microempreendedores do campo da agricultura familiar. E nós estamos estendendo isso com o nosso projeto, que é o projeto 3066, que ele visa exatamente trazer também para esse foco as cooperativas de agricultura familiar. Nós precisamos fortalecer as cooperativas.
1: De acordo com Zé Neto, o financiamento com juros mais baixos pode ampliar a geração de energia limpa no campo. Ele acredita que a medida pode beneficiar especialmente produtores das regiões norte e nordeste do país, onde há grande potencial para a geração de energia solar.
0: Economia.
2: Comissão da Câmara aprova projeto que limita aumentos do IOF. Entenda na reportagem de Silvia Munhato.
8: A Comissão de Desenvolvimento Econômico da Câmara aprovou o projeto que fixa novos tetos para as alíquotas do Imposto sobre Operações Financeiras, o IOF, além de criar limites para eventuais aumentos de alíquotas. O deputado Maurício Marcon, do PL do Rio Grande do Sul, relator do texto, foi favorável à medida.
9: Então o IOF, ele é o imposto regulatório, ele foi criado, né, para a gente ver o rastreio do dinheiro, mas não ser arrecadatório. E o governo hoje tem usado esse imposto para arrecadar. Então a gente coloca um limite nesses aumentos que o governo pode fazer, justamente para tentar trazer segurança jurídica para quem quer investir no Brasil.
8: Pela proposta, o aumento máximo anual do IOF sobre operações de crédito seria de 70%, para operações cambiais de 100%. Na discussão do texto na comissão, o deputado Helder Salomão, do PT do Espírito Santo, foi contrário às mudanças, por entender que elas alterariam o cenário atual, resultando em perda de arrecadação sem uma necessária compensação. A proposta que fixa novos tetos para o IOF e cria limites para futuros aumentos será analisada agora pela Comissão de Finanças e Tributação. Da Rádio Câmara de Brasília, Silvia Munhato.
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0: Relações Exteriores.
1: Welter, do PT do Paraná, apoia o combate à disseminação de fake news, lembrando que a desinformação representa uma ameaça à democracia. O deputado também critica o que considera interferência externa no debate político e eleitoral brasileiro.
2: Ao fazer um balanço positivo da economia, Welter cita a geração de empregos, o controle da inflação, o aumento da renda e a redução das desigualdades. O parlamentar também menciona os investimentos do governo federal em saúde, educação e infraestrutura.
1: Jandira Fegali, do PCdoB do Rio de Janeiro, critica a postura do governo dos Estados Unidos em relação ao Brasil. Ela afirma que a retomada de uma política que busca subordinar a América do Sul aos interesses norte-americanos representa uma ameaça à soberania dos países da região.
2: Jandira Fegali alerta para possíveis interferências indevidas no processo eleitoral por meio das redes digitais, com questionamentos sobre as urnas eletrônicas. A parlamentar defende uma reação institucional que preserve a independência do Brasil e o funcionamento da democracia.
0: Meio ambiente.
1: Alguns métodos de alimentação de animais utilizados para produzir iguarias causam sofrimento aos bichos. Por isso, uma lei já sancionada pela Presidência da República, depois de aprovada nas comissões da Câmara, proíbe a produção e a sua comercialização no Brasil. Saiba mais na reportagem de Maria Neves.
14: Aprovado na Comissão de Constituição e Justiça da Câmara dos Deputados, o projeto que proíbe a produção e a venda de alimentos produzidos por meio de alimentação forçada de animais. Um exemplo de produto resultante da alimentação forçada de animais é o foie gras, nome dado ao fígado gordo de pato ou ganso, que é uma iguaria francesa. Como explica o deputado Áureo Ribeiro, do Solidariedade do Rio de Janeiro, que foi relator do texto em uma das comissões da Câmara, o processo pode causar doenças e levar à morte precoce do animal.
15: A alimentação forçada é uma prática extremamente cruel. Funciona com a introdução de tubos na garganta das aves para aumentar artificialmente o fígado do animal. Nós estudamos o tema e vimos que isso provoca sofrimento intenso e aumenta muito a mortalidade dessas aves.
14: Quem descumprir a nova lei pode receber como punição detenção de 3 meses a 1 ano e multa. Essa pena está prevista na Lei dos Crimes Ambientais, que também estabelece outras sanções administrativas para quem maltrata animais. Pelo texto aprovado, a proibição abrangerá tanto os produtos vendidos na forma natural quanto os enlatados. Da Rádio Câmara de Brasília, Maria Neves.
0: Comissões.
2: Chico Alencar, do PSOL do Rio de Janeiro, defende projeto que condiciona a liberação das chamadas emendas PIX à aprovação prévia de um plano de trabalho. Autor da matéria, ele explica que o objetivo é ampliar o controle sobre esses repasses diretos a estados e municípios.
1: Chico Alencar também ressalta que a proposta cria mecanismos de rastreamento dos recursos, prestação de contas e uso de conta bancária específica. O deputado argumenta que as medidas podem evitar desvios após auditorias apontadas em irregularidades na aplicação do dinheiro.
0: Esporte.
2: Luiz Lima, do Novo do Rio de Janeiro, comemora a aprovação de projeto que torna permanente a lei de incentivo ao esporte, eliminando a necessidade de renovação periódica do benefício fiscal. Coautor da proposta, o deputado avalia que a medida dá mais estabilidade aos projetos esportivos.
16: A lei de incentivo do esporte é a oportunidade que a gente tem de empresas, pessoas jurídicas ou pessoas físicas, destinarem um percentual todo ano que pagaria em relação a tributo federal para o governo federal, puder destinar para entidades que pleiteiam a lei de incentivo junto ao Ministério do Esporte. Agora é perene, é para sempre. Há 20 anos a gente já tem a lei de incentivo do esporte em atividade no nosso país, e você garantir a perenidade igualando a cultura foi muito satisfatório para a política esportiva e para o brasileiro que gosta e ama esporte.
1: Luiz Lima ressalta que a lei de incentivo ao esporte beneficia projetos nas áreas competitiva, educacional, de inclusão e de reabilitação. Ele defende equiparar o percentual destinado por empresas, atualmente em 3%, ao previsto para o setor cultural, com o objetivo de acelerar a execução das iniciativas.
2: Termina agora o Jornal Câmara dos Deputados, produzido pela Rádio Câmara, com trabalhos técnicos de Everson Urani e apresentação de Val Monteiro e Márcio Aquilissardi. Boa noite.
1: A Voz do Brasil volta amanhã. Boa noite.
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Existe uma teoria que se chama 90-10, onde uma pessoa tem 90% daquilo que você procura em alguém, só que você foca naqueles 10% que falta. Aí você sai pra rua, se aventura, e realmente você encontra aqueles 10%, mas não se deu conta que perdeu os 90%.

Quando eu tinha 7 anos, num busão às 7 horas, indo pra escola todo dia. Tinha um povo bebo na rua, pensava, mas que loucura, bebendo essa só. 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

0: Lemus. Fazer o quê?
1: Com muito orgulho.
0: Mas faz com muito orgulho. 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
1: Exatamente. Curiosa, Mariano.
0: Lá no Japão já é hora de beber agora.
1: Já pode.

0: bebons.
1: Obrigado! 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